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0: 9 e 10.
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Opa, chegando de mansinho aqui na sua rádio, hein? São 21 horas mais 11 minutinhos. Agito 106 TBT.

É, claro que sim, pra matar mais saudade, vem chegando por aqui, clássico, clássico, essa não podia faltar, né, ó. Rock 7, Spend My Time.

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Muito bem, 21 horas mais 25 minutinhos. Agito 106 especial TBT. É, vamos chegando aí com a última meia hora do programa, né? E olha, eu ainda estou aqui aguardando a sua participação através do WhatsApp 469-8822-3529 para você pedir a sua música, indicar o seu sucesso, a sua saudade aqui no seu rádio, tá bom? Falando em saudade, essa aqui que eu vou trazer é muita saudade, foi tema de novela, essa música aqui atravessou gerações, essa música aqui marcou uma geração inteira, né, principalmente pelo fato que aconteceu aí com a atriz, a qual essa música era a trilha sonora, estou falando da Isabela, né, ou melhor, da Daniela Pérez, vocês lembram? Ah, tenho certeza que quando você ouvir agora essa música aqui, ó, você vai lembrar. Wish on a Star, The Cover Girls, pra você curtir no seu rádio.

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2: 9:46.

20 horas 46 minutinhos, Agito 106, especial TBT por aqui, só quinta-feira. Quinta-feira é pra matar a saudade, quinta-feira é pra relembrar, quinta-feira é pra reviver aqui na Win FM. 106,3, há 23 anos é a sua rádio em todo lugar. Há 23 anos trazendo pra você, fazendo parte da sua vida, sendo a queridinha de Francisco Beltrão, tá bom? 21h47, vamos para o último bloco aqui do Agito 106 TBT. E eu vou começar com essa aqui, ó. Julio Iglesias. É, Crazy. Tema da música A Viagem, da novela A Viagem, né? Essa também, grande clássico, sucesso.

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1: Legal, bacana demais. 21h58. Eu vou ficando por aqui com o Agito 106 TBT. Lembrando que a gente retorna amanhã aqui na Win FM a partir das 20 horas, tá bom? Ótima noite a todos. Vou deixando a última por aqui com Capital Inicial, Primeiros Erros. É a última pra você. Depois vem o Sertanejo Bom Demais. Tchau, tchau, beijos, fui!

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4: 10:08.
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2: Dez e 24.

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2: Dez e 46.

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3: Onze e cinco.

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2: Onze e 23.

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1: Onze e 45.

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2: Meia-noite e 26.

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3: Meia-noite e 46.

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3: 1 e 6.
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1: Uma e 24.

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3: Uma e 49.

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4: Duas e oito.
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3: Duas e 48.

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2: 3:29.

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1: Três e quarenta e nove.

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3: 4 e 9.
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1: Quatro e 28.

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3: Quatro e quarenta e oito.

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4: 5 e 7.

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1: Cinco e 27.
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0: Perugem, estou muito triste, Homer.
1: Ei, Matt, o que foi, Matt?
0: Homer, o alemão Blue.
1: O que é que tem o alemão Blue? O que é que tem? O que é que tem o alemão Blue?
0: Ele disse que ia soltar uma piadinha dos Simpsons.
1: Isso é o que dá, Matt, acreditar em pessoas que você não conhece.
0: Homer, mas quando a gente olha no fundo dos olhos de uma pessoa, a gente vê quando a pessoa é boa. E o alemão Blue?
1: O que é que tem o alemão Blue? O que é que tem?
0: Ele simplesmente é o máximo, Homer.
2: Estrelando hoje como convidado especial, alemão Blue, no Simpsons. Oi, gente, beleza? Cadê a Mad? Cadê Homer? Vem cá, o Bart tá por aí? Vamos nessa! Oi! Oi, tá gravando já?
0: Ai, como o alemão Blue é lindo! Ai, Bart, olha o tio alemão!
2: Ei, gente, tô achando aí que o Homer tá com ciúme, hein? Coisa de ciúmes não sei não, hein? Vai dar cacaca!
0: Não se preocupe, alemão Blue! O Homer já deu o que tinha que dar.
3: Atenção, atenção. Vamos decolar o avião. Cola esse avião naquela outra parede agora, isso. Pronto, tá decolado. Atenção, nossa rádio está entrando no ar, ao vivo, no dia 20, gente, de agosto. Se não gostou, tudo bem, mas é 20 de agosto, tá bom? Tem que ser obrigatório. Hoje, os programas que a gente vai fazer, com os guri, com as gurias, com os velhos, com as velhas, com os tios, com as tias, com os nonos, com as nonas. É que tem nono que é novo, não tem só nono velho. Eco? Sobe avião, nossa, tá difícil subir a pipa. A pipa do vovô não sobe mais. Eita, gente, 6 horas, 1 minuto tem que ficar ouvindo essas frescuras, né? Bom dia pra você que tá na luta que teu pinto levante.
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6: Dia bom para você que está dormindo.
3: Dia bom, dia bom.
6: Dia bom para você que está ouvindo.
3: Dia bom, dia bom.
6: Dia bom para você que está sorrindo.
3: Dia bom, dia lindo, lindo, lindo. É lindo, tu vai ver, hoje vai dar aquela
2: programa
3: chuvinha.

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2: Lá vai, solteio. Pelego do cavalo. E tem o pelego da égua, né, gente? O pelego da égua é o seguinte. É, o pelego da égua, o amante da tua mulher, eita, nós, hein, o pelego da égua, eita, nós, hein, faz-me rir, hoje é dia de não existir, por quê? Porque quem tá vivo, tá vivo, quem bateu as botas, bateu as botas, que bom que tu não liga mais a TV agora, às 6 da manhã, ah, cara, tu já entra intoxicado, tu vai trabalhar intoxicado. Tanta tragédia, notícia ruim. Ah, vai tomar no cooler do vizinho. Eita, nós, hein? Aí tá ali, ó. Ficam três... Gente, para, gente. Cada um vai passar por sua morte. A morte daqueles ali era a morte deles. Por isso que tu tem que acreditar na tua vida e não na tua morte, tá bom? Tu ficar só curtindo, nossa senhora, não, é a tua senhora, não é a nossa, não, é a tua, tá bom? Vamos deixar bem claro aqui, cada um escolhe a sua. Teve outro dia ali que um senhor ali pegou uma senhora e disse assim, essa senhora é minha. Ah, não, era nossa senhora, era a senhora de todo mundo, eco. Gente, vamos pensar um pouquinho assim no, viu... No pé da palavra, gente, se a palavra começa com C, ela não começa com K, certo? Meu Deus do céu, eu vou ter que falar quantas vezes, mas vou repetir, tantas que forem necessárias. Na necessaire, o que tem na necessaire hoje? O que tá levando na bolsinha hoje? Em que tem que vai contar pra vizinha que viu ontem e não quer discordar, né? Pra você que gosta de sonhar, você já perdeu sua peruca alguma vez? A peruca, é verdade, mas eu não uso peruca, é... Mas um dia vai usar. Eita, não é... 6:05, aqui a gente tá iniciando o programa, né? Aquele dia gostoso, né? O diabão, aquele que tu adora. É, pra quem gosta de dormir, por exemplo, ó, o diabão é pra quem gosta de dormir. Que diabão pra dormir, eita. Olha que diabão pra ganhar dinheiro, nossa. Olha que diabão pra ir trabalhar, eita. Ai, Jesus.
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2: Lá vai a dona Carcita e o seu bingolim. Eita, né? É, quando a dona Carcita sai com o seu bingolim, isso quer dizer que ela é trans, tá? Eita, assim, ó. Havia um menino velho que sabia muito mais que os homens lá da frente já estão levando por trás. Ai, ai, ai. Gente, pô, é brincadeira. Nós estão brincando comigo. Por exemplo, o macho gosta de uma xota. Eita. E já quem gosta de música gosta de um xote, né? Vamos lá então, vamos pro xote, gente! Lembrando que hoje é quinta-feira, 20 de agosto. Eita, nós, como passa rápido, né? É verdade. Outro dia um acordou e disse assim, o que tá acontecendo no meu rabo? Ele disse, não sei, disse que varou alguma coisa. Pra você que acorda sempre com esses olhos de pavor aí, sobre tudo que acontece no mundo e no imundo, Eu tô lançando uma campanha aí, tá, mas a minha é o seguinte, viu? É a TV Zona. Pronto, só putaria aí, tá? TV Zona é boa, né? TV Zona é uma TV Zona desse tamanho, tipo o pingolim do padre, é. Diz que o último padre que tava ali na maroga ali, no, diz que o pingolim do homem era 27 centímetros. Tá? Alemão, para, alemão. É tudo pau abençoado. Ai, ai, ai. Ai, alemão, para. Como é que se chega num programa e começa a falar essas verdades? Tá, tá bom, quer dar uma cantadinha na véia? Vai. Primeiro só o seguinte, chega no ouvidinho dela sem ela perceber, certo? Chega na surpresa. Se ela não se assustar, ela vai te dar um tapão na cara.
1: Eu acredito que o programa que o cara começou a fazer aqui hoje de manhã é um programa destinado às pessoas que querem saber de alegria, não querem saber de tristeza. Ah, vem me dizer que não se fala palavrão. Palavrão, ah, o que que eu vou te dizer, rapaz?
2: Você sabe que essas polquinhas aí é melhor que as porquinhas que tu come aí. Eita, eu... A gente, antigamente, aí a gente até criava uns porquinhos, né, pra abate, pronto. Daí levei um amigo meu pra visitar, na época ainda era chiqueirão, mas os chiqueirão de 100 metros, é tipo os aviários de hoje, que os galinheiros viraram aviário.
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2: Agora chora na felicidade, porque a primeira musiquinha a gente traz... É o Xote Velho Casarão. Barcildo! Desliga o rádio! Nananina!
3: Mas patrão,
2: desliga o rádio! Mas tá

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2: Seu Teixeira. Seu Teixeira. Os velhos casarão e os novos separarão.
3: É,
2: os velhos casarão, é, e os novos se separarão. Jesus, é, se a gente pensar no pé da palavra, se tu falar tu e trocar o T pelo C, vai ter. Eita, é, Joãozinho, do que tu gosta?
4: Eu gosto de tu, professora.
2: Que mais? Tatatola. Tilápia. Ah, não. Errei. Mas tu entendeu, né? A troca das bolas, né? Tem homem aí, além de você estar se pegando no pau, estão brigando, né? Esses dias ali, dois estavam se pegando no pau. Eita. Gente, nós não temos preconceito aqui, você brinca aí de prefeito que eu brinco aqui, tá bom? Perfeito, quer dizer, que falar prefeito, Jesus, hein? Agora não dá pra falar nada, né? Na dica. Mas se você representa um tormento pra algumas pessoas, se põe no teu lugar. Fica solito no mais, tá bom? Eita, mano. Rádio Anaui FM. Me deixa um pouquinho quietinho, que aqui eu tô mais e vou rapidinho lavar o meu rostinho pra tomar aquele chimarrão. Mas tomaram de mim, da minha mão. Eita, nós, alô. 6:15.

0: Алло. Увиделись он тремя на Скарс. Quem que disse que vão tomar conta do... Ó, tira mais um. Isso. Pegou essa sequência boa aí? É, fica aí. Ó. Pronto, agora tá tudo liberado. Tá bom? Então tá. Manda no carpito.
1: Gente, nosso programinha de hoje... Ai, que fia de uma égua. Esse é o recadinho que eu quero mandar pro seu Gerardo. Pra Carfina. E pro João Foguetão. Eita, né? João Foguetão é boa, né, gente? Conhece? Já ouviu falar desse cara aí? Não, tá louco, né? 6 horas 20 minutos, você continua no programinha que não é prostituto, pró-instituto, tá bom, Eco? 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
2: Que já estou vendo bem grande com erva, chimarrão que está correndo.
0: Tá ali os guri, ó, que vão pegar no pesado. 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
2: 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E vamos aqui no script, né? Fazendo de conta que nós estamos loucos. Eita, 6 horas 28 minutos. O cara diz assim, ó. Ai, eu sou louco pra trabalhar. Eita, então trabalha, filho de uma égua. Eita.

0: no cru.
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4: Eita, programinho bom.
5: É, tchê, falou em programinha bom, tu tá aqui, ó, curtindo o nosso programa, eu sei que tu tá, né? 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
2: 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Alô, você que pega só no tranco, tá tipo carvelho, para. Não. 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

Se você lembrar mesmo da situação que houve ontem, já lembrou? Não, tu acordou já vendo, né? Tudo de novo. Gente, vocês têm que ficar mais no rádio, sabia? E ó, sempre assim ó, das 6 às 8 da manhã, de segunda a sexta, tô eu por aqui ó, na alegria, sem te intoxicar. Eu só te faço rir e espernear, tá bom? Eita, não, né? Porque ó, tem gente que ri, daí esperneia, né? É verdade, o cara diz, ai, que máximo.

Só, você jamais pensaria que ia acordar com um programinha desse, né, seu... Eu sei que você trabalha pro instituto. E o cara, não é que ele se prostitua, tá entendendo? Mas é pro instituto. Nosso programa não é pro instituto, tá bom? Vai aí uma milonga e saudade aí com João Luiz Correia e eu volto nas tuas orelhas.

Me traga mais uma canha, seu fiado, uma égua. Eita, nós, o cara canta. Depois eu vou contar um que o cara chegava no bar e dizia assim, ó. Dá uma aí!

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0: E atenção, atenção, atenção! Muita atenção! Atenção, atenção! Obrigado pela atenção, ai, ô, oh, gente, 6:52, eu tô aqui, ó, segunda a sexta, das 6 às 8 da manhã, acordando você, tirando você da cama, tá bom? Isso é bom. Pra você que gosta do nosso programa, obrigado, hein? Olha a dica aí, ó. Olha a dica.
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0: Tá aí, gente, a nossa saideira do Café Tropeiro de hoje. Eu tô aqui contigo de segunda a sexta, às 6 às 8 da manhã, tá bom? Aí a nossa saideira do Café Tropeiro, daqui nadinha. Café Sertanejo, bom demais aqui com Alemão Luna, Anauim, tá bom? Alô, 6h57.

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0: Essa você precisa anotar, porque agora vamos apresentar dicas e truques para a sua cozinha. Ovos fritos perfeitos. Como? Antes de você colocar o óleo para esquentar na frigideira, esfregue com guardanapo um pouquinho de sal no fundo da frigideira. Daqui a pouquinho tem muito mais. Fique com a gente.
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1: Jordana, Jordana, tá gostando do programinha? Que programinha bom, né? Nós na cama, curtindo o alemão. Eita, nós, hein? Alô, gente, olha ali, ó, 7:06, hein? Vamos lá, que tudo... Ih, vem um monte de coisa pela frente aí, ó.
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1: Se você é daqueles que toca vaca, toca égua, toca galinha, toca tudo na vizinha. Eita, para, gente, esses para. Ó, no pensamento até pode, tá? Você não pode praticar, tá bom? Eita.

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2: Agora sim, acertei o buraco certo. Sabe, tem vezes que a gente bota o dedo no buraco errado, no botão errado. Por exemplo, eu tava aqui conversando com o meu botão, tava fedido. Para, gente.
3: Aquele cordão de ouro que você me deu.
2: O cara faz tudo por um chibiu, né?
3: Eita. Pescoço e guardei pra não recordar.
2: Acorda, acorda, 7 horas 12 minutos. Tamo aqui,

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1: É, gente, estamos aqui, ó, brincando com o Tico Tico. Tá aí, ó. Com o fundo musical do Eduardo Costa, queria lembrar você que tudo vira bosta, hein? Bosta de vaca é dinheiro, gente. É verdade.
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1: Pra você que nunca tinha ouvido nosso programa por aqui, nós damos umas de louco aqui, tá? É, não tem problema, pode deixar que nós se cura sozinho, tá? Lembrando você que a cura tá dentro de você, ô fio de uma égua, é verdade. A cura tá dentro de você, se precisar do remedinho, tudo bem, tá bom? É... Oi! Oi, gente, que maravilha! Leandro e Leonardo, aqui no programa Machucando o Coração. Alô, 716, mais uma vez, estamos vivos!

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1: 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É o programa do Janho, gente. É verdade, o cara vai pra amante. Deixa a mulher em casa com os filhos e vai pra amante. Isso é programa do Janho. Eita, né? Gente, vocês gostam de uma pecaria, né? Da pescaria, quer dizer, pecaria, pescaria. Bom, eu tô ligado. Tu tá ligado também? Conheço 50 vadio. Eita, que nada. Quem pode viajar, pescar, geralmente é assim que acontece. E o que que acontece mais? Quando o cara vai, é porque ele vai trair a mulher, é verdade. Gente, se vocês soubessem o que acontece nas iscas. Olha, os caras estão usando piranha de isca. 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Olha o presente que você vai dar hoje. 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É, passou a zoeira, tá bom? 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Agora é o Café Sertanejo, bom demais, aqui pela queridona de Francisco, diretamente da Colônia Agrícola Nacional General Osório, para toda a comunidade, para toda a cidade, para toda a região, para todo esse mundão. 106.3 FM. Vamos trazer mais uma aqui, 7 horas 23 minutos. Alô, você que tá puto. Eita, só não vai dar o rabo. Eita, para, alemão, para. Para. Se o cara quer dar o rabo, quer ter. Mas você... Eita, fio.

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2: É, gente, vai marcando toca pra ver se o Ricardão não aparece aí. Gente, é verdade. Tem verdade que a gente pode contar e tem verdade que a gente não pode contar. Não, na realidade a verdade deve ser contada. Não deve ser fofocada, ela tem que ser contada. Mas que diacho! Pra você que tá aí curtindo o programinha do Blue, que não é pró-instituto, é verdade. Pró-instituto, gente. Vocês estão entendendo o mar? Falando de entender do mar, sabe que nós estamos a 683 metros do nível do mar, né? Eu sempre disse que se o tsunami chegar aqui... Não, o tsunami não chega, tá bom? É verdade. Alô, você que se incomoda aí com a água invadindo tua casa, então não constrói onde passa o rio e nem onde passa o mar, tá bom? Alô, você que tá aí ligadinho no nosso programa, bota a gravar aí, ó. Bota a gravar que eu vou falar ao vivo. Daí tu pega o que sai no ar e não a minha tossida por trás. Eita, nós, né? Atenção, você que tá ouvindo nesse manhã, bom dia, me envia e manda o recado. Ó, vou mandar o recado, então você grava aí, ó. Vou te dar um minutinho pra botar gravando ali no... Direto no WhatsApp, grava aí, ó. Daí sai o que sai no rádio, tá bom? Vai lá, alô, meu amigo Roberto. É, ô Gregon, tá ligadinho, né? Vai botar gravar aí, tá gravando? Tá gravando ou não tá gravando essa joia? O que eu vou falar lá nos homens? Alô, você ligadinho com a gente, alô Giovanni lá de Bento Gonçalves, alô, dessa vez não vai dar pra ele vir, o Elso Zanini tá com a cirurgia da hérnia marcada, gente, então o Alisson vai ter que cuidar do irmão, tá bom? O guri lá de Marmeleiro também, o seu Biri, o Leandro, o Leandro Meirelles, isso sim, disse que o pé de pano tá prenha. Verdade, pé de pano é o nome da égua dele, eu acho, se não me engano, é verdade. É uma égua, é verdade, é uma égua, e tá sem as ferraduras, tá bom? Que cavalo amarrado não ganha carreira. Alô, me manda um abraço também pro amigo Simval Schereiner, e também pro Barba Branca, lá do Santo Antônio do Sudoeste. Fechou o repolho? Você gravou, gravou. Se não, vaca tapioio. Eita, nós, hein? É isso aí, eu acho que fica melhor, hein? A pessoa grava diretamente do rádio, já manda ao vivo pro amigaço, tá bom? Alô, você, Gregon, tamo junto!

0: Muito bem, você que tá aí guardando seu dinheirinho, tá pensando o que vai fazer amanhã depois do diabinho. Eita, para. Gente, pra você que gosta do diabão, bom dia. E pra você que gosta do dia ruim, bom dia também, tá bom? Quem gosta do diabão, gosta do diabão. Quem gosta do dia ruim, gosta do dia ruim. É tão fácil a gente decifrar os códigos, é verdade. Vocês que ficam indo pela boca dos outros aí, ai do céu. Tem um conhecido meu da antiga que ele foi tanto pela boca dos outros que começou a beijar as bocas. Eita, não é, né? 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
4: Bom dia, boa manhã, né? Você que acorda todos os dias pensando naquela categoria, na periquita ou na perereca. Ai, ai, ai.
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2: Ah, gostei!

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0: Lembrando você que estamos aqui com 16 graus centígrados, isso mesmo, 41% de chuva, tá aí, molhadinho, molhadinho. Alô, umidade relativa do ar 93%, com ventos de 10 km por hora. Por enquanto chuva levinha, tá bom? Tomara que continue assim, mas se vier o toró, deixa o toró cair, tá bom? Eita, nós.
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0: Chama pra beber, hoje é quinta-feira, né? Daí, ó, se não é pescaria, é futebol. Vai marcando toca, gente. Ô, lasqueira. Se a mulher entende que você vai lá e faz porque quer, tudo bem, ela te perdoa.

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1: Que coisa boa, hein? Você que tá estacionado no seu carango aí, curtindo o nosso programa, obrigado, hein? 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Alô!

0: Pois é, gente, daqui a pouquinho vai ter Sintonia da Cidade com Gilson Rafael aqui pela Anauin FM 106.3 no dial. Quem gosta do programa, Caio, eita. Ô, gente, vamos lembrar que todo dia é dia de ser ralar, né? Quer dizer, ser ralar não, de ser lavar, de ser lavar, pronto, é verdade. Mas sabe que se tu lavar só as partes íntimas embaixo do sovaco, pronto, não precisa nem tomar banho, só me faltava, né? Por isso, por que tu acha que dinheiro não se acha na esquina? Não teve aquele português que veio de Portugal e disse, o Joaquim veio para o Brasil e disse assim, Manuel, vem para o Brasil que aqui dá dinheiro no chão, pronto, é verdade. Daí chegou o Joaquim no aeroporto, viu uma nota de 200 no chão, falou assim, ó, eu não vou começar a trabalhar hoje, ah, para.
1: Eita, programinho bom.
0: Sei lá, né, gente, não dá pra entender coisas, ó, essa aí é uma piada das antigas que eu conto, eu não sei se nem pode contar, será que algum descendente de português aí ficou brabo com a piada que eu fiz? Não, né? Gente, piada é piada. Então tá, a piada do Pinto Polaco, é Pintovski, Pintovski, viu? Do caipira, o Pinto Caipira faz pir, pir, pir, pir, é. E o Pinto Baiano é Pinto, Baiano. E segurando por aqui, 7 horas e 55 minutos, tamo indo, seu puto, eita. Tchau, beijo no coração, volto amanhã, 6 da manhã, tá bom? Tchau.

0: Eu já te falei tantas vezes.
1: Eu sempre te
0: disse. Você não me ouviu?
1: Olha.
0: Tome.
1: O isso. Grave.
0: Agora. Vai. Pronto. Puta.
1: Que gelada, cara.
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6: Olá, bom dia, 8 e 2.

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0: Francisco Beltrão, bom dia pra vocês, todos ligados com a gente. E aí, meu povo, vamos acordar, Dona Maria? Vamos levantar, vamos fazer alguma coisa, gente. Bom dia, tudo bem? Como é que estamos aí? Tudo certinho? Olha nós de novo com a camisa do Brasil fazendo sucesso em mais uma manhã por aqui. E aí, como é que tá, meu povo? Tudo bem?
1: É mesmo,
0: como é que você tá, meu irmão? Tudo bem por aí? Tudo certinho? Sejam bem-vindos. Bem-vindos a mais um Sintonia da Cidade nessa manhã de quinta-feira. Quintou em Francisco Beltrão. Tudo bem? Como é que você tá? Tá tudo certinho por aí, não? Tudo legal? Então tá bom. Muito bem. Hoje mais um dia de vida, graças a Deus. Pra mim, pra você, pros aniversariantes. Quando as coisas não fizerem mais sentido, não tenha medo de trocar o roteiro. Você só descobre novos caminhos quando muda a direção. Inspirado na filosofia do existencialismo de Jean-Paul Sartre. Hoje é dia do maçom. Muito bem, abraço a todos os meus amigos maçom. Todas as lojas de maçonaria aqui em Francisco Beltrão. Receba o nosso carinho, nosso abraço, tamo junto. Bom dia, meu povo. Tudo bem com você? Hoje também é dia do vizinho. Abraça o seu vizinho ou não, hã? Hoje é dia do mosquito, ó. Hoje é dia da limonada. Hoje também é dia dos transportadores médicos. Quem leva médicos com seus carros samusísticos e, né? É, cada ambulância tem um paramédico, tem um médico dentro. E esses caras que levam esses médicos, hoje é dia deles. Parabéns, hein? Alô, equipe do SAMU, bom dia. Tamo junto, gurizada. Acessibilidade no transporte aéreo hoje também é esse dia. Mais um dia de vida aos aniversariantes desse dia maravilhoso. Hoje é dia da lei do ensino agrícola. Bom dia pra você, tudo de bom. Um grande abraço, vamos com a gente até as 11 horas da manhã. Tudo de bom pra você, receba o nosso carinho, receba o nosso abraço. Bom dia, tudo de bom pra você, bem-vindos.

0: Bom dia, Jesus.
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0: Clame ao Senhor. Clamam os justos, e o Senhor os escuta e os livra de todas as suas tribulações. Não conheço cristão que não enfrente dificuldades nesta vida. Você conhece algum? O verso de hoje nos ensina como enfrentar tribulações e sair vitoriosos. O verso apresenta três verbos: clamar, escutar e livrar. O primeiro deles expressa a responsabilidade humana: clamar. Deus não pode fazer nada por quem acha que não precisa de ajuda. Aqui está o perigo de pensar que você é a fonte de energia interior ou que a solução está dentro de você. Essa é a ideia que o humanismo ensina. Milhares de pessoas passam a vida tentando achar luz, aura, energia, mas descobrem estarem vazias e derrotadas. A promessa do salmista é para os que clamam, porque reconhecem que precisam de ajuda. A atitude divina é dupla: primeiro escutar, depois livrar. Quantos problemas humanos são resolvidos pelo simples fato de a pessoa ser escutada? Existem profissionais que fazem dinheiro só porque conhecem a arte de ouvir. Quantos jovens passam a ser vítimas das drogas só porque ninguém os ouve? Você está ouvindo o seu filho ou o seu cônjuge? Muitos problemas poderiam ser evitados se aprendêssemos a ouvir uns aos outros. Aprenda a ouvir. O melhor órgão de comunicação não é a língua, e sim o ouvido. Deus está sempre pronto a escutá-lo. Porém, vai mais longe. Ele livra você das tribulações. Às vezes, pelo simples fato de escutá-lo. Quando você fala com ele através da oração e depois fica em silêncio, tentando ouvir sua voz, o Senhor vai colocando seus pensamentos e sentimentos em ordem. Então você se levanta dos momentos de meditação com a decisão certa para as circunstâncias confusas que está vivendo. Clamam os justos. Não basta clamar, é preciso ser justo. E para ser justo, tudo o que você precisa fazer é abrir o coração a Jesus e dizer: Senhor, aqui estou. Nada sou, nada tenho, sou apenas barro. Podes fazer alguma coisa deste simples barro? Não tenha medo diante da montanha de dificuldades que se apresentam na sua frente. Se Deus tirou Davi da cova de Adulão, onde estava escondido com medo dos seus inimigos, certamente conduzirá você também para a vitória. Não se esqueça de que clama os justos, e o Senhor os escuta e os livra de todas as suas tribulações.
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2: Olha nós aqui de novo para começar mais uma manhã. Roupa nova para vocês, mulheres do nosso programa. Para você que ouve a gente por aí também. Onde você estiver ouvindo a gente? Você é mulher? Esse som é para você, então. Fica ligado que é muito legal. Roupa nova, todas elas. Olha que legal.

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1: 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Então, toca mais.

Você precisa anotar, porque agora vamos apresentar dicas e truques para a sua cozinha. Para retirar chiclete grudado em tecidos, coloque sobre ele uma folha de papel e passe o ferro bem quente. Assim, o chiclete desgrudará com facilidade. Daqui a pouquinho, tem muito mais. Fique com a gente!

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0: Oi, gente, bom dia pra você que tá ligado com a programação 106. É cada coisa aqui que a gente se assusta, velho. Todo dia aqui, né? O que tá acontecendo aqui, meu Deus? Meu Deus do céu, gente. Três pessoas morreram no acidente ontem em São Lourenço do Oeste, próximo a Campoerê. Um Uno pegou fogo, bateu. Morreu o pai e os dois filhos. Um filho de 8, outro de 12. Os três morreram carbonizados. Deus me perdoe, gente. Pelo amor de Deus. Pelo amor de Deus. É, você que me ouve todo dia, a gente tem um compromisso de levar a informação certa pra você, mas tem horas que a informação que a gente leva aqui é pesada demais, né, gente? Ontem, no anunciado desse acidente que matou 24 pessoas aí aqui no Paraná, assustador. Agora você vai abrir aqui, a gente tá acompanhando, tem o grupo de informações aqui da região também, né? Mais uma paulada ontem aqui. Né? É uma coisa assim que tá acontecendo que não dá pra entender, viu? Pelo amor de Deus. Um grave acidente de trânsito. Noite de quarta-feira, ontem, na 305, na SC, em São Lourenço do Oeste, sentido Campoerê. A colisão envolveu um caminhão, placas de Flor do Sertão, e um Uno, placas de Campoerê. Após a colisão, o caminhão saiu da pista e capotou. O condutor ficou preso às ferragens e morreu no local. O Uno pegou fogo após a colisão. No Uno estava o condutor Ayrton Schuninger e os filhos Bernardo, de 12, e Miguel, de 8. Os três morreram carbonizados. Segundo informações, o caminhão teria apresentado problemas mecânicos após a colisão. O veículo atingiu um poste de energia que caiu sobre o automóvel e provocou o incêndio. Ayrton seguia com os filhos para uma escolinha de futsal em São Lourenço. Os meninos eram atletas das categorias de base da equipe de futsal São Lourenço. Bernardo vestia a camisa da equipe desde 2025, enquanto Miguel participaria naquela quarta do primeiro treino. A família que mora em Campoerê, morava em Campoerê, o nome do condutor do caminhão ainda não foi divulgado. Jesus Cristo. Meu Deus do céu. O cara do caminhão morreu. Os três do Uno morreram também. Meu Deus do céu, gente. O que tá acontecendo nessas estradas aí, viu? Que loucura, viu? Que doideira, gente. Você imagina essa mãe agora aqui no velório. Tá no velório lá agora. O corpo nem foi ontem, isso aqui ontem, né? O pai indo levar seus queridos atletas para o jogo de futebol. O meu sonho é ver meus filhos jogando no time que eu torço. Meu sonho é ver meus filhos realizando seus sonhos. Aí, puf, acabou. Agora deve... Estamos lá preparando, provavelmente, três caixões, um do lado do outro, pai e os dois filhos, né? É brabo, viu, gente? Que loucura, viu? Que loucura. 8 horas e 27 minutos. Tá pesado as notícias ultimamente, viu, gente? Tá pesado. Em Francisco Beltrão, 8 horas e 27 minutos, um bom dia pra você, obrigado pela audiência, obrigado por fazer parte aí também da nossa programação, viu? Tudo de bom, viu? A Polícia Civil prendeu um homem acusado de matar a esposa durante um almoço de Páscoa. Em Renascença, a Civil de Marmeleiro prendeu preventivamente, manhã de hoje, quinta, um homem de 56 anos investigado pelo feminicídio da própria esposa em abril de 2022. A prisão foi numa zona rural de Mariópolis e contou com apoio de policiais da 44ª Delegacia Regional de Polícia de Palmital e da 2ª Subdivisão Policial de Laranjeiras do Sul. Durante os mais de quatro anos, em que permaneceu foragido, o investigado passou por diversas cidades, entre elas Quedas, Foz do Iguaçu, Rio Bonito, e adotando medidas para dificultar a sua localização. Em outra oportunidade, ele chegou a se evadir de uma ação policial destinada à sua captura. Após novo trabalho das diligências policiais e inteligência e intensa troca de informações entre as comunidades policiais e unidades policiais, o homem foi localizado escondido em uma casa, às proximidades da área de mata, onde as equipes chegaram ao endereço por volta das 5 da manhã de hoje. Cumpriram o mandado de prisão preventiva expedido pelo Juízo Único da Comarca de Marmeleiro. O crime foi em 17 de abril de 2022, e durante o almoço familiar de Páscoa em Renascença, conforme apurado, o casal teria iniciado uma discussão por motivo banal. Na ocasião, o suspeito teria ameaçado a esposa, Solange de Fátima Vilbush, de 55 anos. Na sequência, efetuado um disparo de arma de fogo que atingiu o abdômen da vítima e ela morreu no local. Após o crime, o investigado fugiu. O veículo utilizado por ele foi encontrado abandonado numa zona rural de, ou seja, na zona rural de Renascença. Durante diligências realizadas à época, foram apreendidas armas de fogo, munições na residência do suspeito, inclusive a arma apontada como utilizada no homicídio. O preso foi encaminhado à Polícia Penal, onde permanece à disposição da Justiça. Vai lá agora fazer companhia para o Reulon, né? As vítimas do acidente da 373, todas identificadas. Depois de um comboio de carro do ML que fez alguns repórteres chorarem, inclusive não tanto quanto seus familiares, mas infelizmente essa colisão frontal entre esse caminhão e o micro-ônibus madrugada de quarta-feira chocou o Brasil por volta das 3h30 da manhã no 209 quilômetro da rodovia BR-373 em Ipiranga. Deixou 23 mortos entre duas crianças e 21 adultos. Os primeiros corpos foram liberados ontem no fim da tarde para o velório. Segundo a Rodoviária Federal, o caminhão com placas de Erechim seguia sentido a Carambeí para Prudentópolis, de Carambeí para Prudentópolis, e o micro-ônibus da Secretaria de Saúde viajava levando pacientes de Imbituva para hospitais da Grande Curitiba. A Rodoviária Federal afirma que as evidências preliminares apontam que o caminhão invadiu a pista contrária e bateu de frente com o micro-ônibus e ressalta que as circunstâncias estão sendo analisadas através do levantamento no local. A científica do Paraná informou que enviou equipes para fazer perícia no local e nos corpos das vítimas e destacou que o atendimento de uma ocorrência dessa natureza é complexo e envolve diferentes etapas. Devido ao acidente, o trecho ficou totalmente interditado por 7 horas e foi liberado ainda ontem às 10h20 da manhã. A prefeitura de Imbituva, cidade da maioria das vítimas, disponibilizou uma equipe de psicólogos e uma equipe de enfermagem para oferecer acolhimento e apoio e assistência às vítimas. Que tragédia, gente. Meu Deus do céu. Existem alguns vídeos circulando nas redes sociais, vídeos que o motorista do caminhão estava postando nos últimos dias, vídeos mostrando ele andando nas rodovias a 120 km por hora. Ele gostava de postar vídeos exibindo a velocidade alcançada com o caminhão. Vídeos marcando 120 km por hora. E aí, meu amigo, será que estava 120 por hora? O acidente foi às 3 horas da manhã, às 3 e meia da manhã. Mas ainda amanhecia o dia e os corpos no local, polícias, resgates, viaturas, ambulâncias, rabecão. Dos mais variados pontos daquela região, helicópteros da polícia, helicóptero de salvamento, um grande efetivo de guarnição de bombeiros. Gente, é uma loucura o que foi feito ontem, a operação para tirar os corpos ao meio dos estilhaços, das ferragens daquele micro-ônibus ontem, na 373, quilômetro 209, em Ipiranga. Fato esse que realmente deixou todo o efetivo assustado. Chefe da Polícia Federal Rodoviária, pessoal conversando com a imprensa e mostrando aí realmente a forma assustada de ter que prestar atendimento a uma ocorrência dessa, né? Enfim, Cabe agora hoje a tristeza em Imbituva, cidade com um laço preto na porta da entrada da cidade. Tantas pessoas que buscavam saúde na capital e infelizmente acabaram morrendo, né? Crianças, idosos buscando saúde. E infelizmente, né? Infelizmente, muita gente morreu, 23 pessoas mortas nesse gravíssimo acidente ontem. E o que se fala hoje, inclusive em todo o Brasil, né, nas principais meios de comunicações, né? Infelizmente, né, gente? Agora, exatamente 8h34, polícia militar localiza automóvel que tinha sido furtado aqui em Beltrão. Às 16h30 de ontem, em patrulhamento pelo bairro Cango, policiais realizavam patrulhamento preventivo, né? Quando avistaram um automóvel em situação suspeita. Após verificarem as placas, constataram o sistema de segurança pública, constataram que o veículo havia sido furtado ainda na madrugada do sábado. Um Clio vermelho, né? As equipes realizaram buscas nas proximidades para localizar possíveis envolvidos, mas nenhum suspeito foi encontrado. Automóvel guinchado, encaminhado para a 19ª, onde foram realizados procedimentos necessários para posterior devolução ao proprietário. A vítima foi comunicada sobre a recuperação do veículo. Sobre esse acidente aqui de São Lourenço, gente, próximo a Lajeado Antunes, colisão envolvendo um caminhão e um carro de passeio, com posterior incêndio em local ainda sob atendimento ontem, se foi o boletim dos bombeiros, né? No automóvel encontrado 3 vítimas em óbito, carbonizadas, ainda não identificadas. Isso aqui já foi identificado, né, gente? O condutor do caminhão também foi encontrado em óbito. O caminhão transportava produto químico, aparentemente detergente, mas não confirmado. A área foi isolada, a energia elétrica foi interrompida. A científica trabalhava no local, mais informações, retorno da guarnição. Né? Esse é o boletim aqui de ontem. Aí a colisão frontal entre um caminhão e um Uno deixou 4 mortos aqui em São Lourenço. O condutor do caminhão também morreu, né? No Uno, 3 pessoas, pai e 2 filhos, né? É, rapaz. Muitos acidentes. Ambos de Campo Herê, né? Pai e filho, os filhos eram de Campo Herê. Segundo informações, falha mecânica de freio do caminhão. Caminhão Flor do Sertão, com placas de Flor do Sertão. Faltou freio no caminhão, bateu num poste. O poste caiu em cima do Uno que passava na hora. Ah, meu Deus do céu, né, gente? Vou falar um negócio pra você, ó. Que loucura isso aqui. Né? Daí vem aquele detalhe, e se tivesse atrasado 5 segundos? Né? Os policiais estão em choque lá em... Estavam em choque ontem, as informações aqui, né? Do pessoal lá de São Lourenço, né? Aqui é só umas informações como estavam aqui as pessoas que trouxeram informações. Só como estavam os policiais aqui, só ouve.
1: Estava conversando com os policiais que estiveram na ocorrência aqui, nesse acidente em São Lourenço do Oeste. A gente está aqui nesse momento, estamos passando por aqui e acabamos conversando com dois policiais, duas crianças estavam no veículo lá que acabou incendiando. Então, duas crianças em óbito.
0: É, e o pai, né? O pessoal vai passando, vai falando e vai jogando na internet, né? E por aí segue, gente. A filha do casal estava no momento da ocorrência. Há pouco, um primo das vítimas, que é bombeiro militar, entrou em contato. E relatou sua preocupação com a exposição dos demais familiares. Segundo ele, caso postar foto, barará, entendi. Bombeiro chegou no local e era parente, para atender parente morto. Entendi. Por isso, né? O cara fica em choque, tem que... Puxa, meu primo, meu parente. Né? É, rapaz, complicado, viu? Complicado. Campo Herê decreta a luta oficial de 3 dias pela morte do morador e seus 2 filhos. Meu Deus do céu, gente do céu. Vamos em frente. Essas informações são os destaques do Boletim Policial, edição desta manhã, de quinta-feira. Nosso Francisco Beltrão aqui, tudo tranquilo por aqui com a nossa cidade, gente. Tipo Francisco Beltrão, graças a Deus, tudo tranquilo nas últimas horas. Só ontem um carro pegou fogo no Alvorada, né? Os bombeiros aí apagaram fogo na manhã de ontem no Alvorada, um incêndio que atingiu um Volkswagen. Controlado as chamas aí, ninguém ferido, né? O que é isso aqui? Um Golf? Pegou fogo no Golf? Ah, um Polo. Cruzamento do Antônio Carneiro com a Niterói. As chamas começaram na parte dianteira do automóvel, bombeiros foram acionados e fizeram o combate do incêndio. Durante o atendimento, o motorista que trafegava pela região redobrar a atenção, evitar o trecho. O momento não há informações sobre feridos, nem sobre... Não teve feridos aqui. Tudo bem, né? 8 horas e 40 minutos em Francisco Beltrão. Bom dia pra você. Tudo de bom. Muito obrigado pela sua audiência. Até as 11 horas, sintonia da cidade. A gente vai até as 11 horas da manhã com muita música pra você. Obrigado a você que está com a gente aí também ouvindo a programação, no seu trabalho, no seu escritório, onde você estiver. Um abraço. Hoje é dia do maçom, né? Um abraço aí a todos os meus amigos que fazem parte da maçonaria aqui em Francisco Beltrão, né? Muitos amigos empresários também. Valeu, receba o nosso carinho. Hoje é aniversário também de Sapucaia do Sul, Rio Grande do Sul. Aniversário de Santo Antônio da Platina. Santo Antônio da Platina aqui no Paraná. 112 anos hoje, né? Parabéns. Mais alguma cidade? A Chateaubriand hoje completando 60 anos. A querida Chateaubriand. A cidade do Wilmot, finado Wilmot, né? Que também morreu num acidente aí, né? Crente, os pais. Lembra do Wilmot? Wilmot é um personagem muito conhecido na internet, inclusive quando... Começou a internet, o Wilmot estava lançando seus trabalhos, começando seu trabalho como alemão, hein? E morreu num acidente de trânsito em Assis, Chateaubriand. Indo fazer um show, inclusive, né? Ou tava voltando um show, tava voltando para casa, o Wilmot. Lembrei agora de lá de Assis, Chateaubriand, aniversário hoje dessa querida cidade de aí. Colônia alemã, hein, né? Uma etnia, várias etnias, mas o alemão lá prevalece, né? Em Assis, Chateaubriand. O que tem de alemão lá, miserável. Ok, gente, essas são as informações policiais da região sudoeste, em ênfase, né, ao grave acidente ontem, então, aqui pertinho em São Lourenço, entre São Lourenço e Campo Herê, esse pai que levava os dois filhos para o futebol e acabou morrendo com eles nesse acidente ontem. Infelizmente, mais uma paulada na nossa região aqui, oeste, extremo oeste catarinense. Infelizmente, mais um grave acidente que leva 4 pessoas ontem, né, nesse acidente aqui, ok? Vamos às informações também, é claro, do Brasil, os destaques de todo o país circulando no Boletim Policial. Incêndio atinge apartamento na zona rural de São Luís, Maranhão. Ônibus de turismo com 44 passageiros colide com carreta no interior da Bahia e deixa 13 feridos. Colisão entre micro-ônibus e carreta deixou 23 mortos e 5 feridos no Paraná. Rio de Janeiro, o homem morre após ser atacado, espancado em Copacabana e ao ser supostamente confundido com um ladrão. As informações do Brasil e do mundo por aqui no seu rádio. Bom dia, a gente já volta. Alô você, 17 para as 9 agora. Bem-vindos ao Sintonia da Cidade.

0: As internacionais chegando no seu rádio. Bom dia!
1: Bom dia!
0: As principais notícias dos principais sites de informações no Brasil. E aí, gente, tudo bem com você? Como é que tá aí a sua vida hoje? Tá tudo certo? Quem tá acordando agora, já tá fazendo um café, cheirinho de café, né? Que delícia. Essa chuvinha calma aqui em Beltrão, gente, que maravilha, né? Deus que abençoe, que permaneça assim, que chova fraca, sem vento, chuvinha calma, né? É verdade, que seja assim, né? Pode chover, mas chova assim de boa, tranquila, né? Pra que não venha ventos e acabe causando estragos aqui na nossa região, né? Trump afirma que pretende se reunir com o líder norte-coreano Kim Jong-un ainda este ano. Macron sanciona a lei que legaliza a eutanásia e o suicídio assistido na França. Você tá louco, o ser humano tá pirando o cabeção. Trump suspende tarifa adicional de 50% aplicada a produtos do Canadá. Irã alerta países do Golfo para que não facilitem possíveis ações militares dos Estados Unidos. Trump determina suspensão de negociações com o Irã, enquanto Teherã nega diálogo direto. Trump diz que planeja encontro com Kim Jong-un, ainda este ano, que repetiu, da CNN, né? Rússia e Ucrânia realizam troca de 103 prisioneiros de guerra de cada lado. Que loucura, vamos fazer um brick aí, vamos trocar, dá 103 pra cá e nós jogamos 103 pra lá. Olha, velho, olha os negócios dos caras lá. Coreia do Sul realiza exercícios militares após redução anunciada por Trump. Israel conclui que não houve crime em bombardeio contra veículo da ONG ligado a chefe famoso que matou 7 pessoas. O carro tinha logotipo no teto. Ai, ai, ai. Bom dia, meu amigo. Ô, Panda, vem cantando porcelanato pra nós. Panda, canta aí, meu galo, velho. Ei, beleza. Alô, Nicole, bom dia. Alô, Luciane, bom dia, minhas amigas. Tudo bem com vocês? Obrigado pela audiência. Um grande abraço pra vocês. Tamo junto. Buenos dias, meu povo.

0: Indústria Musical no seu rádio, 8h52 agora.
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3: E aí, bom dia pra você, agora 4 pras 9. E aí, como é que tá? Tudo bem? Tudo legal? Ai, que delícia, a cidade acordou, rapaz.

0: E aí, bom dia pra você, 9-2 agora, tudo bem? Tudo legal? A gente vai trazendo pra você por aqui. Quem gosta de esporte aí, fala eu! Então tá bom, vamos junto por aqui que agora tem Esporte News no seu rádio. Você tá ligado nesse negócio aqui? É legal, né? Quem gosta de esporte é um prato cheio, sempre tem informações aqui envolvendo o mundo esportivo pra você que gosta. Bom dia, tudo de bom e é claro, fica ligado que daqui a pouco tem mais músicas pra você. Fica bem aí, vai lá!
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3: O Barcelona venceu o Al-Ahly por 2-1 e conquistou o tradicional troféu Joan Gamper. O brasileiro Rafinha foi um dos destaques da partida e marcou, de pênalti, o segundo gol do Barça. Hamza Abdelkarim abriu o placar para o time espanhol, enquanto Zizou descontou para os egípcios no segundo tempo. Além do gol, Rafinha teve uma atuação de destaque e mostrou estar recuperado da lesão sofrida durante a Copa do Mundo. O atacante, que assumiu a condição de um dos capitães do Barcelona, foi bastante participativo diante de cerca de 54 mil torcedores no Camp Nou. A partida também marcou a apresentação de Rodri, principal reforço do clube, à torcida.
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0: E aí, tudo bem com você? Ótimo bom dia. Alô, Cláudio Melo. Chamando com notícias e informações no seu rádio. Onde você está, meu irmão? Bom dia para você. Tudo bem?
10: Muito bom dia para você que está ligado conosco nesta manhã de quinta-feira. Bom dia, Gilson, e todos os nossos ouvintes. Ian Dremer, ele é o chefe aqui, diretor do nosso Debetran. Ian, tem previsão, inclusive, para os próximos dias, né? Instalação de mais um semáforo aqui na nossa cidade. Bom dia.
11: Bom dia, Cláudio. Bom dia, ouvintes. Sim, na nossa cidade a gente teve a liberação da administração para conseguir fazer mais uma intervenção na Tílio Fontana com a rua São Cristóvão. A solicitação do pessoal da Cidade Norte, ali é difícil acesso a Tílio Fontana por essa rua, e também vai conseguir auxiliar o pessoal para fazer o acesso na rua Lages, né, que é uma rua que é o acesso e também a saída de quem faz ali do bairro Sadia, né, do bairro que é do lado oposto ali da questão do Pinheirinho, né.
10: Então, ali na próxima Associação São Cristóvão, Poço Delta, naquela região.
11: Isso, é bem ali, o São Cristóvão, né, a rua São Cristóvão, com a Atílio Fontana, é na frente do Poço Delta ali, próximo do Superdia.
10: E as demais atividades do momento, de vocês?
11: Estamos hoje com a questão das aulas no espaço público de trânsito, então temos atendimento à parte de educação para o trânsito. A parte de sinalização hoje, infelizmente, com a chuva, a gente acaba tendo um atraso, mas a gente faz esse momento de chuva, enfim, úmido, né? A gente consegue fazer a alteração de algumas placas, né? E renovação de algumas sinalizações em cruzamentos e consegue fazer a prévia instalação e montagem de placas para fazer a posterior implantação, né?
10: Tá certo. Obrigado pelas informações.
11: Obrigado e que a gente tenha um ótimo dia.
10: Tá aí, o Ian Driver, que é o diretor aqui do Demetran Beltronense. Informações da Unidade Móvel para a Programação Anão e repórter Cláudio Mello.
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0: Muito bem, por aqui agora 9h11, a gente vai contigo até as 11 da manhã, trazendo muita música no seu rádio, daqui a pouquinho, porque agora é a hora do Momento Saúde. Dentro do quadro Momento Saúde, a gente traz pra você o Alimente-se Bem no seu rádio, bom dia!
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24: Saiba quais superalimentos não podem ficar de fora do seu verão. Manteigas de nutes. As gorduras mono e poliinsaturadas presentes nas nutes têm propriedades anti-inflamatórias, além de fornecerem saciedade, tornando-se uma boa opção para aqueles que praticam atividades físicas ou querem perder gordura, quando consumidas com moderação. As oleaginosas, em geral, também são fontes de vitaminas e minerais antioxidantes, que favorecem a recuperação muscular, diminuindo a quantidade de radicais livres produzidas durante o exercício, além de prevenirem o envelhecimento precoce. Se você for consumir as nuts sob a forma de manteiga, alerta a nutricionista Alessandra Almeida, de preferência a versão caseira, para garantir que a preparação conte apenas com as nuts. É preciso ter atenção na hora da compra, pois além das nuts, esses produtos possuem açúcar e gordura trans, explica. Agora, quando bater aquela vontade de comer um lanchinho à tarde, acrescente a manteiga de nuts na tapioca e no pão sem glúten.
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0: Rapaz, alimente-se bem. 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Algumas informações também por aqui sobre saúde para você que está ligado com a programação. Perfis criados por IA vendem e-books com receitas milagrosas, mas sem comprovação científica. Alerta Anvisa. Vacina experimental contra câncer reduz risco de melanoma voltar. Aponta resultado preliminar. As informações sobre saúde por aqui.
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0: Tudo bem? Agora 9h14 em Francisco Beltrão, Paraná, Sul, Brasil, mundo. 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
1: Sequência do ouvinte, mande sua mensagem pro WhatsApp da Anawin e peça três super indicações que você quer ouvir, uma atrás da outra. Isso mesmo, você faz a programação na manhã da 106. Sequência do ouvinte, são três canções, uma atrás da outra. Você ouvinte pode pedir. 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
3: 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Valeu, baixo, bagual, véi. A indicação por aqui é da... Como é que é o nome da moça aqui? Isolda. Isolda, tudo bem? Ah, não, pra minha mãe Isolda. Ah, manda aí Zé Vaqueiro, que ela gosta. Quero ouvir o som da Ana Reiki, Farmácia. Isso aqui é coisa de mulher que sofreu com o marido. E também Praga, música do Sandro Coelho, por aqui. A indicação, oi Isolda. Beijo pra você e pra sua filha, Maria. Valeu, Maria. Obrigado pela audiência. Eu sou do bairro Cristo Rei aqui, sempre ligados com a programação 106. Que maravilha, sejam bem-vindas.

Esse é o som do Sandro Coelho, rolou também Ana Reik por aí com Farmácia e também a primeirinha com Baby, Zé Vaqueiro e Manu Batidão. Essa foi a indicação aqui da Maria. É a sequência do ouvinte aqui, ó. Três, uma no cabo da outra. Alô, pessoal do meio ambiente, da prefeitura ouvindo a gente. Alô, Jacir Caliscura. Bom dia, meu galoto. Como é que tá? Tudo certo por aí, Jacire? Bicho, véio, curtindo nós de novo mais uma vez, né? Que bom, todos os dias esse cara aí é um cara parceiro da gente, né? Tem gente que ouve a gente assiduamente. Bom dia pra você, tudo de bom, obrigado pela sua audiência. A gente volta já,

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Porque agora vamos apresentar dicas e truques para a sua cozinha. Para cortar o queijo em fatias, use uma faca sem corte. Nesse caso, ela cortará melhor que a faca afiada. Daqui a pouquinho tem muito mais. Fique com a gente.

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7: Agora é 9h37, e aí? Anaí, tá legal.
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7: Vilmar Vicelli, seu safadinho. Como é que tá, Vitelinho? Dormiu bem essa noite? Como está, Vitelinho? Como está? Vilmar, quando é que você vai pra Itália passear e honrar a sua soberania e a sua gente, hein, queridos? Não vai pra Itália passar uns dias lá? Você tem que ir, então tem dinheiro, vai passear na Itália, conhecer lá. O que tu acha? Quer que eu te ajude? Eu te ajudo. Se precisar de dinheiro emprestado, te empresta também, não tem problema. Minuto Digital aqui com Gnu Informática.
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11: Se você quiser alterar o tamanho da fonte no Word, basta pressionar Ctrl mais Shift mais maior que para aumentar ou Ctrl mais Shift menor que para diminuir o tamanho da fonte em um Windows. Quanto ao Mac, será Command mais Shift mais maior que para aumentar a fonte e Command mais Shift menor que para diminuí-la.
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7: É, dentro do mundo e tecnologia por aqui, com o apoio da Gnusis, a gente vai junto com você até as 11. As informações também por aqui sobre saúde no seu rádio. Saúde, mundo e tecnologia. O que é legal por aqui? Oi, Rejane, tudo bem? Como é que você tá, minha amiga? Tudo na paz? Rejane-se. Que nome diferente, né? Rejane-se. Tudo bem, menino? É que tá tudo certinho? Da onde você fala da live? Manda oi pra gente que a gente fala um beijo pra vocês. Pode pedir música, tá valendo, viu? Legal esse nome. Rejane-se. Diferente o nome, né? Ouviu, Mar? Vicelli? Alô, Gnu Informática. Não é que é diferente? Rejane-se. Não acabou o nome. Legal. Tudo de bom pra você. Obrigado pela sua audiência, hein? Após feedback negativo, Horizon Hunters Gathering deve ser reformulado. É um joguinho aí que o povo gosta de jogar, tá bom? Também, hackers com suposta ligação ao Irã atacam sistema de água e outras infraestrutura. Crítica dos Estados Unidos. Google paga 10 milhões por dados de companhia aérea falida para usar no treinamento de inteligência artificial. SpaceX alcança a marca de 100 lançamentos espaciais no ano. Amazon planeja expandir entregas por drones para quase 500 cidades dos Estados Unidos até o fim de 2026. Você viu como é que tá lá nos Estados Unidos já chegando coisas com drone na sua casa? Ai, comprei tal coisinha. Vai chegar de drone para você, viu? Que legal, viu? Marvi, Tcherig, no Informática. 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A gente já volta.
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0: Sonho de todo casal, Marcos Ribelups, com Guilherme Santiago, também rolou por aí, Mentira de Amor, Essa Paixão Me Machucou. Daqui a pouco a gente volta com mais músicas no seu rádio.
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0: Que cheiro bom.

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0: Esse acertou direto no meu coração.
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0: Olá, meu amigo, olá, minha amiga ouvinte. Que bom que estamos juntos mais uma vez. Momento Despertai para o Amor. Eu quero convidar você sempre a acompanhar o nosso trabalho. Procura Padre Ezequiel no Facebook, no Instagram, no YouTube, as músicas no Spotify, enfim. É uma forma de sintonizarmos com uma energia positiva de palavra, de música, de esperança, de fé. Eu quero falar hoje sobre a força criadora da fé. Estou falando em alguns momentos sobre alguns itens do meu livro de bolso, Eu Realizo Meus Objetivos. Quando a pessoa crê, ela desperta a força criadora do seu próprio pensamento. Só que é preciso compreender como a gente deve crer. É muito diferente, por exemplo, você dizer assim: na minha vida tudo flui bem, porque Deus está comigo. Ou dizer assim: a minha vida sempre é muito difícil, mas Deus está comigo. Você que está me ouvindo, qual o seu jeito de dizer? Você diz: a minha vida flui bem, tudo vai bem e Deus está comigo? Ou você costuma dizer: ah, a vida é difícil, as coisas são difíceis, mas Deus está comigo? Nessa segunda afirmação, o seu pensamento registra que a sua vida é difícil e assim ela permanecerá, muito embora você tenha a força de Deus para suportar essa vida difícil. Só que, veja, você está dizendo: a minha vida é difícil. Se você diz isso, ela será difícil. Nessa afirmação, há uma mensagem negativa que você precisa eliminar. A sua fé precisa se tornar mais positiva, mesmo que a vida não seja sempre assim. Mas isso não importa. O que importa são as ideias que você alimenta no seu pensamento. Porque eu disse que o pensamento abre a força criadora da realidade. Não basta ter fé, é preciso saber como ter fé. E isso se aprende. E você está me ouvindo e certamente isso faz pensar. Você bem sabe que nenhuma pessoa tem fé sem que alguém lhe tivesse ensinado e anunciado. A fé entra pelo ouvido. Então não alimente pensamentos do tipo: ah, a nossa vida é muito difícil. Nossos filhos são desobedientes e desinteressados. O dinheiro aqui em casa sempre falta. O nosso trabalho é muito penoso. Mas como o meu trabalho é difícil. A gente tem que sempre estar pronto para o pior. Olha o que muitas pessoas afirmam. A gente tem que estar sempre pronto para o pior. Estamos envelhecendo e não conseguimos deixar nada. Esses pensamentos são derrotistas. Com eles você vai ter insucesso e não felicidade. Muito embora você diga sempre nas frases: ah, mas Deus está com a gente. Não adianta dizer que Deus está com a gente se aquilo que você afirmou antes é tudo negativo, é tudo de derrota, é tudo de fracasso. Por isso, caro ouvinte, pensemos no jeito certo de acreditar, na força criadora das nossas palavras. Você pode comprar esse conteúdo no nosso livro Eu Realizo Meus Objetivos no nosso site. Um grande abraço, Deus te abençoe e te guarde sempre. Em nome do Pai, do Filho e do Espírito Santo. Amém.
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4: E aí, tudo bem? Bom dia, gente. Tudo bem, gente? Que legal, hein? Mais uma super manhã por aqui, você por aí, eu por aqui, a gente tá junto. Isso que é o mais legal, né? No final, tudo fica legal. tá bom? É isso mesmo, e agora tá na hora também, mais uma vez, por aqui, falar um pouquinho mais de esporte. A locutora Patrícia já está por aqui com o esporte agora, segura aí!
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6: Olá, tudo bem? Chegando para você o nosso Esporte Agora de hoje, com a minha participação, com a minha apresentação, locutora Patrícia. E a presidente Leila Pereira acerta ao manter Abel Ferreira no comando do Palmeiras, mesmo em meio à má fase na temporada, avaliaram os colunistas do Posse de Bola do canal UOL. A pressão aumentou sobre o técnico após a derrota do Alviverde para o Fluminense no Brasileirão, num momento de queda técnica e resultados aquém do esperado. Para Juca Kfouri, apesar do momento de crise, Leila está certa em bancar a confiança no trabalho de Abel.
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4: Aham, já a gente volta com mais músicas no seu rádio. Bom dia pra você.
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0: Previsão do tempo para quinta-feira, 20 de agosto de 2026. Região Sul, em Curitiba, Paraná, céu encoberto. Os termômetros registram mínima de 15 e máxima de 27 graus. A umidade relativa do ar fica entre 100 e 30%. Sapucaia do Sul, no Rio Grande do Sul. Sopra velhinhas, com céu encoberto e possibilidade de chuvisco nesta quinta-feira. Termômetros registrando mínima de 14 e máxima de 20 graus. A umidade relativa do ar oscila entre 100 e 80%.
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2: Previsão do tempo pra você. Aham, previsão legal do tempo. E a chuva que tava pra hoje já foi embora daí, rapaz. Meu Deus, que loucura. Achei que ia cair o mundo hoje de chuva e nada pra verdade falar, né? E aí, como é que tá? Um beijo aqui pra Delinha ouvindo a gente. Alô, Delinha. Tudo bem, minha amiga? Como é que você tá? Você fala de onde? Tudo bem aí? Então tá bom. A previsão do tempo aqui pra Beltrão hoje, quinta-feira, mínima de 11, máxima 21. Tem previsão pra 14 milímetros hoje, só com algumas nuvens e chuva passageira. À noite, muitas nuvens, mas com tempo firme. Então vai chover mais um pouco aí hoje, à tarde, segundo informação. E vai embora a chuva novamente, né? Quando que chove de novo? Sexta não tem chuva e nem sábado. Sol com algumas nuvens ao longo do dia, noite de céu limpo. Tempo ensolarado com nevoeiro amanhecer, noite de céu limpo também no sábado, mínima de 6, vai dar uma esfriadinha. Nesse fim de semana, domingão também, vai estar com mínima de 6 e máxima de 20. Na segunda esquenta, não tem chuva de novo, mínima de 10 e máxima de 20. Tá bom, vai dar uma esquentadinha somente segunda, porque sábado e domingo a mínima vai ser de 6 graus. E só a chuva, só um pouquinho hoje, daí vai parar a chover, tá bom? Vai ficar um tempo lindo pra você que quer ir passear, quer ir não sei aonde, quer ir... Alô, meu amigo que tá ouvindo a gente aí da banda Magia, isso? Paulo, toca magia pra nós. Toca, segura aí, meu velho.

Aham, que beleza, né? Banda Magia, Nunca aos Domingos. Essa aqui é uma música que foi regravada, né? Ficou bem legal, né? Maravilha. E aí, como é que tá as coisas? Tudo certinho por aí, gente? Então tá bom, obrigado mais uma vez. Tem mais músicas por aqui no seu rádio. Pintando André e Karina.

0: Legal demais! É o som do Ovelha por aqui. Agora tem pra você Minuto do Esporte.
1: A escuderia de Fórmula 1 Williams anunciou nesta quarta-feira que renovou o contrato do piloto Carlos Sainz. Lembrando que ele fará dupla com Alex Albon na próxima temporada. Sainz chegou à escuderia britânica em 2025. Desde que chegou na equipe, o piloto conquistou 2 pódios em GPs e 1 pódio numa corrida sprint.
2: Essa você precisa anotar, porque agora vamos apresentar dicas e truques para a sua cozinha. Para tirar manchas de ferrugem de tecidos, coloque sal sobre o local manchado. Pingue algumas gotas de limão, deixe secar ao sol e depois lave. Daqui a pouquinho tem muito mais. Fique com a gente.
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0: Por falar em música gaúcha, a gente também gosta, Dudão. O enredo gauchês. Agora 10h32, Bagua Velho, Tibaguá.
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0: É, gaúcha da bagual, rapaz. Mas que coisa boa. Então, bom pra cima com a hora do gaúcho por aqui. Tudo de bom pra você. A gente vai até às 11 horas da manhã, com muita música legal no seu rádio. O que tem de banda vaneirada aqui, que toca umas vaneiras bagual, né, gente? Vamos ouvir aqui agora, então, os netos do velho ouvindo com tudo aí, ó. Armazém das Gaitas aqui agora pra você, ó. Aí, Zé, bicho velho. Agora é Armazém de Gaita no Grupo Pago, Grupo Netos do Velho. Ao vivo, hein? Ó,

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1: Que achou do Gaúcho Velho Bagola? Aqui a gente já volta com mais Hora do Gaúchão na 106. Bom dia.
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1: Água, nosso maior tesouro. Seja um consumidor consciente. Quando for varrer o quintal ou a calçada, use a vassoura e não a mangueira. Com isso, vai economizar em média 280 litros de água. Se uma pequena cidade com população de 20 mil pessoas e cerca de 5 mil residências deixassem de lavar a calçada com esguincho uma vez por semana, a economia seria de 1,4 milhões de litros de água semanalmente. A quantidade abasteceria metade da população da mesma cidade por um dia.
2: Olá, tudo bem? Agora 15 para as 11.

0: novidade. Capaz, né? É pra voltar já. A gente já tá aqui, então manda ver
1: no
0: aí,
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0: ó.
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0: Ah, é o Oswaldir com as Magrão ou só o Magrão? Aqui é só o Magrão, então.
1: Vai.
0: Roda de chimarrão. Isso aqui é lindo, essa música, né?

0: Alô cidade, alô você, bom dia. Encerrando por aqui mais um Sintonia da Cidade. Manhã de quinta-feira, a gente se fala amanhã novamente, a partir das 8 horas, com mais um Sintonia da Cidade por aqui. Sextou amanhã com a Nauim FM. Um abraço aos amigos aí, também ouvindo a gente em Criciúmal. Alô, Misael, Matias, tudo bem, querido? Como é que tá aí? Obrigado aí pela audiência. Parobé, Campo Bom, Sapiranga e Voti. Como é que tá, meu irmão? Tudo bom? A última de hoje vem trazendo a música da saudade por aqui.
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0: O som do Chitãozinho e Chororó pra recordar a música da saudade no Rancho Fundo. Tchau, gente. Até amanhã, hein? Vem por aí com a minha solidariedade. Hoje é responsabilidade da Matriz Cristo Rei, bairro Cango.

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2: 11 e 4.

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Bom dia, meu irmão, bom dia, minha irmã, bom dia você que nos ouve nesta quinta-feira, dia 20 de agosto, aqui pela Rádio Anauim, iniciando este nosso programa de hoje, aqui pela Paróquia Cristo Rei. Caros irmãos e irmãs, estamos no mês vocacional, no mês de agosto, estamos fazendo uma bela caminhada de, acima de tudo, de oração pelas vocações. Estamos vivenciando a jornada de oração pelas vocações, a imagem de Nossa Senhora Mãe das Vocações peregrinando as nossas comunidades. Iniciamos a nossa caminhada aqui pelos bairros, na Igreja Matriz, e ela agora está fazendo esta peregrinação pelas nossas comunidades. Uma comunidade leva até a outra, juntas rezam o terço luminoso pelas vocações, e assim nós vamos vivendo este momento de oração, este momento de fé e este também momento de renovação espiritual diante da nossa vocação de sermos cristãos acima de tudo. A nossa vocação por excelência, caros irmãos e irmãs, é de sermos chamados filhos e filhas de Deus, sermos chamados à santidade, sermos, acima de tudo, renovados pela nossa fé, dizer: eu creio em Jesus Cristo, eu professo a minha fé em Jesus Cristo. Que momento de graça, momento de muita alegria. Vivenciamos semana passada, semana da família, com muita fé, com muita oração, enfim, momento de confraternização com o jantar da família. Então o nosso coração fica alegre, grato por tudo que vivemos, por tudo que estamos vivenciando também. Então, nesta alegria, vamos rezando também nesta manhã com uma canção do Frei Gilson, Eu Seguirei, refletindo e rezando também sobre a minha, sobre a tua vocação, enfim, sobre a nossa vocação, sobre a nossa comunidade. Então vamos ouvir esta música do Frei Gilson, Eu Seguirei.

Caros irmãos e irmãs, vamos também rezar hoje a partir do Evangelho, Evangelho de Mateus, capítulo 22, do versículo de 1 a 4. Você que nos ouve nesta manhã, aqui em nosso programa, pensamos que, atentos à palavra de Deus, possamos também rezarmos juntos. Naquele tempo, Jesus voltou a falar em parábolas aos sumos sacerdotes e os anciãos do povo, dizendo: O reino dos céus é como a história do rei que preparou a festa de casamento do seu filho e mandou os seus empregados para chamar os convidados para a festa, mas estes não quiseram vir. O rei mandou outros empregados, dizendo: Já preparei o banquete. Os bois, os animais cevados já foram abatidos, e tudo está pronto. Vinde para a festa. Mas os convidados não deram a menor atenção. Um foi para o seu campo, outro foi para os seus negócios. Outros agarraram os empregados, bateram neles e os mataram. O rei ficou indignado e mandou suas tropas para matar aqueles assassinos e incendiar a cidade deles. Em seguida, o rei disse aos empregados: A festa de casamento está pronta, mas os convidados não foram, Os convidados não foram dignos dela. Portanto, ide até as encruzilhadas os caminhos e convidai para a festa todos os que encontrardes. Então os empregados saíram pelos caminhos e reuniram todos os que encontraram, maus e bons, e a sala da festa ficou cheia de convidados. Quando o rei entrou para ver os convidados, observou ali um homem que não estava usando o traje de festa e perguntou-lhe: Amigo, como entraste aqui sem o traje de festa? Mas o homem nada respondeu. Então o rei disse aos que serviam: Amarrai os pés e as mãos desse homem e jogai-o fora na escuridão. Ali haverá choro e ranger de dentes. Porque muitos são chamados e poucos são escolhidos. Palavra da salvação. Glória a vós, Senhor. Caros irmãos e irmãs, nesta passagem do Evangelho de Mateus, nós temos presente que o reino dos céus é uma grande festa de casamento. Todos nós somos chamados, convidados a participar dessa festa. Aqueles que foram primeiros convidados para essa festa arrumaram algumas desculpas para não participar. Outros agiram com violência, isto é, não quiseram ouvir o chamado. Não deram a mínima intenção ao chamado, convite pelo qual lhes foi feito. Arranjaram outras desculpas, acharam alguma coisa mais importante para participar. E assim também é Jesus conosco, caros irmãos e irmãs. A nossa fé, o reino dos céus, é o convite que Jesus nos faz para acreditar nele, seguir os seus caminhos, seguir os seus ensinamentos, seguir os seus passos. Porém, se nós ouvimos e respondemos este chamado, nós aderimos à nossa fé e seguimos Jesus Cristo. E assim vai a nossa resposta. Qual é a nossa desculpa? E estamos também aptos com a roupa, isto é, com a nossa vida, com as nossas atitudes, de acordo para participar desta festa de casamento que é o reino dos céus? Jesus nos convida, Jesus te convida, Jesus nos convida a participar dessa festa. A nossa resposta é sim aquilo que nos motiva a acreditar na pessoa de Jesus. Por isso, caros irmãos e irmãs, a nossa fé se inicia mediante o nosso encontro, a nossa amizade, a nossa relação com a pessoa de Jesus Cristo. Fora de Jesus, nós podemos encontrar muitos caminhos, mas iniciaremos quando sim nos encontrarmos e seguirmos aqueles que são os passos de Jesus. Por isso que, para participar dessa festa,
Para sermos convidados para esta festa, o primeiro caminho é a nossa amizade com Jesus Cristo. Continuando a nossa reflexão, vamos ouvir uma música, uma canção do Padre Ezequiel, Que Amigo Tenho em Jesus, também rezando e também nos aproximando em Jesus Cristo, o nosso amigo por excelência.

Caros irmãos e irmãs, estamos nesta semana, hoje dia 20, quinta-feira. Então hoje a imagem peregrina, ela passará pela comunidade do Rio Saudade. Então a comunidade do Rio Saudade, hoje quinta-feira, vai levar a imagem peregrina até a comunidade cabeceira do Rio do Mato. Então hoje o Terço Luminoso pelas Vocações é lá na comunidade da cabeceira do Rio do Mato, na capela Nossa Senhora Aparecida. É lá o que nós teremos hoje então, é lá que nós teremos hoje a nossa oração pelas vocações, na jornada de oração pelas vocações. E amanhã, sexta-feira, a comunidade da cabeceira do Rio do Mato vai levar até a comunidade da Vila Guanabara, isto é, a capela Nossa Senhora Aparecida levará a imagem peregrina até a capela São Sebastião, na sexta-feira. E também no sábado, na sexta-feira, dia 21, nós teremos a missa da catequese na comunidade Nossa Senhora de Fátima, lá na Nova Concórdia. Às 19h30, missa da catequese, sexta-feira, dia 21. Sábado, dia 22, temos às 6 horas da manhã, adoração ao Santíssimo aqui na Matriz. Às 14 horas, missa na capela Nossa Senhora Aparecida, na cabeceira do Rio do Mato. Também às 19 horas, missa na Matriz e também a missa no bairro São Francisco, neste sábado, dia 22. Recordando ainda que hoje, dia 20, às 19h30, nós temos o grupo de oração aqui na Igreja Matriz, o grupo de oração Cristo Rei aqui na Igreja Matriz. Sábado, domingo, dia 23, nós temos 8 horas missa na Matriz, 9 horas missa na Capela Santo Antônio, no bairro Cristo Rei, às 9h30, missa na Capela São Sebastião, no bairro São Miguel, e às 19h, missa na Capela Nossa Senhora Aparecida, no bairro Novo Mundo, no domingo, dia 23. E na semana que vem, né, nós continuamos na segunda-feira a jornada de oração pelas vocações. A Vila Guanabara, na segunda-feira, leva para a linha Liston. Na terça-feira, a linha Liston leva para a Nova Concórdia e na quarta-feira a Nova Concórdia leva no Rio do Mato e na quinta-feira o Rio do Mato leva na capela São Francisco, no São Francisco do interior, e assim nós vamos dando sequência à nossa caminhada da jornada de oração pelas vocações. Semana que vem, eu, Padre Lisandro, não estarei pela paróquia, estarei no Encontro Regional dos Presbíteros em Maringá. Então o Padre Hélio, que estará nos atendimentos da paróquia, rezando, né, as missas acima de tudo e estando presente na caminhada paroquial. E queremos fazer um convite. Na próxima quinta-feira, nós teremos, no dia de Santa Mônica, dia 27, o início do Cerco de Jericó. Somos todos convidados a participar deste momento de fé acima de tudo. Então, o início do Cerco de Jericó, no dia 27, na próxima quinta-feira, aqui na Igreja Matriz. Então, início do Cerco de Jericó, no dia 27. Segunda-feira, 19h30, Terço dos Homens, somos convidados a participar. Domingo, temos o grupo de Jovens Anjos. E o grupo de Jovens Anjos, caros irmãos e irmãs, está nos preparando para 26 de setembro, o Adorai. Momento de oração, vamos passar a madrugada rezando, convidando todos os jovens, os adolescentes, de certo modo, os nossos catequizandos da perseverança, para participar no dia 26 no Adorai. E também, domingo à noite, nós temos o grupo de oração, o grupo de oração jovem, Amigos na Fé. Então também somos convidados a participar deste momento de fé. Somos convidados à festa.
a festa de casamento. Jesus nos convida, espera o nosso sim para podermos participar deste grande banquete de Jesus Cristo. Esses são os nossos comunicados, nosso programa de hoje. Por isso, peçamos que o Deus Pai de bondade os abençoe e proteja. Em nome do Pai, do Filho e do Espírito Santo. Amém.

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3: 11:30.
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5: Olá, amigos ouvintes de todo o estado do Paraná. Uma boa quinta-feira a todos. Estamos aqui falando direto dos estúdios da Farcom, a Federação das Rádios Comunitárias do Estado do Paraná. Eu sou Darlan Martins e apresento a partir de agora o programa Fala Paraná, o programa da família paranaense. Junto comigo estão Magno Pinelli e Adriele de Oliveira. Olá, Magno, seja bem-vindo ao nosso programa desta quinta-feira.
6: Olá, Darlan e Adriele, olá, ouvintes do programa Fala Paraná. Hoje é dia 20 de agosto, vamos então com a previsão do tempo para o nosso estado. As chuvas retornam ao Paraná devido ao avanço de uma nova frente fria. Chove pela manhã no noroeste, oeste e sudoeste. À tarde, alcançam o centro-sul e parte dos Campos Gerais. No leste e no norte, apenas variação de nuvens com bastante calor. Curitiba tem hoje mínima de 15, máxima 25 graus. Campo Mourão, mínima 14, máxima 23 graus. Guaíra tem mínima 14, máxima 21 graus. Palmas, mínima de 9, máxima 19 graus. Estamos chegando novamente para apresentar este programa da Farcom em parceria com as rádios comunitárias do estado do Paraná.
5: Olá, Adriele, seja bem-vinda ao nosso Fala Paraná de hoje. Vamos saudar nossos amigos paranaenses que nos ouvem através de uma das nossas mais de 150 rádios parceiras da Farcom.
7: Olá, Darlan e Magno, olá, ouvintes do Fala Paraná. Hoje vamos mandar um abraço especial para os nossos amigos de Nova Aurora, que nos ouvem pela Aurora FM, de Nova Esperança, que nos ouvem pela Tâmara FM, de Nova Laranjeiras, que nos ouvem pela Guarani FM, de Nova Londrina, que nos ouvem pela Rainha FM, e de Nova Olímpia, que nos ouvem pela Olímpia FM.
5: Muito bem, Adriele, o nosso carinho a todos os nossos amigos ouvintes, em especial das cidades que você acabou de citar. Vamos então abrir os nossos trabalhos, trazendo as principais manchetes do dia.
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6: O Os principais jornais do estado trazem hoje as seguintes manchetes. Pela Gazeta do Povo, edital do transporte coletivo de Curitiba sai após meses de disputa judicial com sindicato de ônibus.
7: Ainda no plano estadual, o jornal Folha de Londrina traz hoje. Pirataria avança e preocupa a indústria calçadista.
6: Encerrando o giro das manchetes estaduais, temos o portal G1. Acidente com 23 mortos e 5 feridos no Paraná. Polícia Rodoviária Federal diz que carreta invadiu pista contrária e bateu de frente com o micro-ônibus. Homem que se passava por chefe da Delegacia de Narcóticos é preso pela própria DENARC no Paraná.
5: Estas são as manchetes das notícias de hoje, dos principais jornais e sites do estado. E a seguir, fique conosco, pois está no ar o programa Fala Paraná.
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5: Muito bem, estamos de volta com o Fala Paraná. Para iniciarmos os nossos giros de notícias pelas mais diversas regiões do nosso estado, através das nossas rádios parceiras da Farcom. Vamos então para o primeiro giro de hoje. Magno, por onde vamos começar a nossa viagem pelo Paraná?
6: Darlan, neste primeiro giro de notícias desta quinta-feira, vamos até a região central do estado. Estamos na linha com o repórter José Almeida, da rádio El Shaddai FM, de Virmon. Olá, José. O que você traz de notícias desta região para nossos ouvintes do programa Fala Paraná?
10: Olá, amigos do jornal Fala Paraná. Estamos chegando com informações. Nova Laranjeiras irá sediar o Paraná Bom de Bola. Neste dia 20 de agosto, Nova Laranjeiras recebe a abertura do Paraná Bom de Bola, reunindo atletas, equipes e delegações de diversos municípios. A programação também será marcada pela reinauguração do ginásio de esportes Mário da Rosa, importante espaço esportivo no município que volta a receber a comunidade. A cerimônia acontece nesta quinta-feira, dia 20 de agosto, às 19 horas, no Ginásio de Esportes Mário da Rosa. Toda a população está convidada para prestigiar esse momento de celebração do esporte e de valorização da estrutura esportiva municipal. A Prefeitura Municipal, através do prefeito Fábio, convida a todos para este importante momento. Nova Laranjeiras, cidade viva, diretamente da sala de redação da Rádio El Shaddai FM de Virmonde, para o jornal Fala Paraná, repórter José Almeida.
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5: Vocês ouviram então o primeiro giro de notícias regionais do programa de hoje, trazido por uma das nossas rádios parceiras. E já vamos direto com mais informações exclusivas, agora de outra região do estado. Adriele, conte pra gente para onde vamos e qual repórter está na linha aguardando para participar conosco.
7: Darlan, vamos agora até a região dos Campos Gerais. Estamos na linha com o repórter Fabiano Marcos, da Rádio Comunitária Ivaí FM de Ivaí. Olá, Fabiano. O que você traz de notícias dessa região para os nossos ouvintes do programa Fala Paraná?
11: Olá, amigos e ouvintes do programa Fala Paraná. Na sessão da Câmara de Vereadores da última segunda-feira, dia 17 de agosto, foi apresentado um projeto de lei número 11/2026 que propõe um auxílio alimentação de R$ 1.500 mensais para vereadores e servidores da Câmara Municipal. E após a apresentação do projeto de lei na sessão ordinária, a repercussão foi imediata nas redes sociais e a nossa reportagem entrou em contato com o presidente da Câmara de Vereadores da cidade de Ivaí, o vereador Rondi Jarski, que nos enviou a seguinte nota. Abre aspas. O projeto de lei ainda está em fase inicial e não foi aprovado. Ele foi apenas apresentado, sendo agora encaminhado às comissões da Câmara para análise da legibilidade e possíveis alterações. As comissões terão 15 dias para avaliar o projeto. O projeto prevê inicialmente um benefício equivalente a 30% do salário atual dos vereadores. Mas esse valor ainda poderá ser alterado. Depois das modificações, o projeto ainda precisará passar pelo parecer jurídico e, se for considerado apto, por mais duas votações no plenário. Mesmo aprovado pela Câmara, ainda dependerá da sanção do prefeito e, posteriormente, de um decreto legislativo para regulamentar a utilização do benefício. Em resumo, o projeto ainda não está aprovado e pode sofrer mudanças ou até mesmo ser arquivado durante o processo. Fecha aspas. Dos 9 vereadores da casa, 8 assinaram o projeto de lei. Eu sou Fabiano Marcos, da Radioativa FM de Ivaí, para o programa Fala Paraná.
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5: Amigos paranaenses, vocês ouviram o nosso segundo giro de notícias regionais pelas rádios parceiras da Farcom. Fique ligado, porque daqui a pouco teremos uma nova rodada.
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5: Para você que nos ouve em cada canto deste maravilhoso estado do Paraná, através da rádio comunitária e da sua cidade, é sempre um prazer estar aqui contigo. E agora vamos trazer informação e conhecimento com o nosso quadro temático de hoje. Magno, conte pra gente quem estará conosco e qual o tema do quadro do dia.
6: Darlan, o nosso quadro temático de hoje é com o Sistema FAEP, que irá abordar o tema Novos Cursos do Sistema FAEP. Vamos conferir.
12: Minuto Sistema FAEP. Um giro pelas novidades do agro do Paraná. Olá! No Minuto Sistema FAEP de hoje, vamos falar sobre novos treinamentos para os produtores rurais. O Sistema FAEP ampliou a grade de capacitações oferecidas em 2026. São 53 cursos novos e outros 18 atualizados.
13: E algumas das novidades são cursos como os de tratorista, fertilidade do solo, agricultura de precisão, cafeicultura, panificação rural, tecnologia de aplicação de defensivos agrícolas e seguro rural.
12: Já entre os treinamentos atualizados estão cursos como Introdução ao Marketing Digital e Manejo e Conservação de Solo. Os objetivos das atualizações são acompanhar as transformações do setor produtivo e as do mercado e até da legislação.
13: Todas essas capacitações estão descritas na cartilha Novos Cursos 2026, disponível no site do Sistema FAEP, www.sistemafaep.org.br. O material apresenta informações como a carga horária, número de participantes e conteúdo abordado em cada curso.
12: Agora, ao todo, o Sistema FAEP conta com 259 cursos em seu catálogo, classificados em diferentes cadeias produtivas e áreas estratégicas. Alguns exemplos são hortifruti, grãos, solos, mecanização, piscicultura, tecnologia de aplicação, produção artesanal, segurança do trabalho, prestação de serviços, gestão e liderança.
13: Parte dos treinamentos é dividida em diferentes níveis de aprofundamento, para alcançar tanto os produtores que estão iniciando uma atividade, quanto aqueles que já atuam no setor. Hoje, são 31 cursos de nível básico, 20 intermediários e 15 avançados. Além disso, são oferecidos 193 cursos únicos, ou seja, sem divisão por nível.
12: Os produtores interessados em participar das capacitações devem procurar o Sindicato Rural do seu município, que pode fornecer informações sobre abertura de turmas, inscrições, datas, locais e requisitos de participação. Todas as capacitações são gratuitas e destinadas aos produtores associados a algum dos 163 sindicatos rurais do Paraná.
13: E o Minuto Sistema FAEP de hoje fica por aqui. Até a próxima.
6: Vocês ouviram o nosso quadro Minuto Sistema FAEP com o Sistema FAEP, que hoje tratou do tema Novos Cursos do Sistema FAEP.
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5: Já estamos de volta e para você que está nos ouvindo aí pela rádio comunitária da sua cidade, lhe fazemos um convite especial. Participe conosco dos próximos programas Fala Paraná, com sugestões de notícias e informações. E como fazer isso? Muito fácil. Envie uma mensagem para o nosso WhatsApp, DDD 41 98437 1253. Vamos de informação? Vamos chamar então mais um giro de notícias pelo Paraná.
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5: No nosso programa de hoje já tivemos a participação de rádios de algumas regiões do nosso estado. E agora teremos mais notícias exclusivas para você, amigo ouvinte. Adriele, apresente aos nossos amigos qual repórter está pronto na linha para trazer mais um giro.
7: Darlan, vamos agora até a região sudoeste do estado. Estamos na linha com o repórter Jean Carlos Girelli, da Rádio Absoluta FM de Realeza. Olá, Jean. O que você traz de notícias dessa região para os nossos ouvintes do programa Fala Paraná?
15: Olá, ouvintes do Fala Paraná. A Secretaria Municipal de Agricultura e Meio Ambiente de Realeza recebeu na segunda-feira, dia 17, uma equipe técnica do Instituto de Desenvolvimento Rural do Paraná, IDR Paraná, para conhecer a estrutura do município e avaliar possibilidades de novos projetos voltados à produção rural. A visita contou com a presença do prefeito Paulo Casaril, do vice-prefeito Dirceu Baldiceira, do secretário de Agricultura e Meio Ambiente Cleiton Telmo Grisa, além de técnicos do município e do IDR Paraná. Durante o encontro foram avaliadas as potencialidades locais para o desenvolvimento de projetos de produção comercial de flores e hortifrutis, com o objetivo de diversificar as atividades das propriedades, ampliar oportunidades de mercado e gerar novas alternativas de renda para os agricultores de Realeza. A partir do levantamento realizado, o município e o IDR Paraná deverão avançar na elaboração de propostas que envolvam orientação técnica, planejamento produtivo e estratégias de comercialização, considerando as características e demandas dos produtores locais. Para o secretário Cleiton Telmo Grisa, a parceria representa uma oportunidade de ampliar as alternativas para o setor produtivo. Estamos buscando novas oportunidades que possam gerar renda, diversificar as propriedades e abrir novos mercados. A parceria com o IDR Paraná é fundamental para transformar essas possibilidades em projetos que tragam resultados concretos para a Realeza, destacou o secretário. A administração municipal dará continuidade às tratativas com o IDR Paraná, buscando fortalecer a agricultura familiar, incentivar a diversificação da produção e contribuir para o desenvolvimento econômico e rural do município. Dos estúdios da Rádio Comunitária Absoluta FM em Realeza, para o programa Fala Paraná, Jean Carlos Girelli.
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1: Olá, ouvintes do programa Fala Paraná. Um painel dedicado às constelações Guarani, uma das formas mais sofisticadas de interpretação do céu desenvolvidas pelos povos originários do Brasil, é a novidade do Museu de História, Imagem e Som, de Olindo Mendes Pereira, de Campo Mourão. Trata-se de um novo elemento para a visitação na Sala dos Povos Indígenas. O material foi cedido graças a uma parceria com o Museu Histórico de Londrina e amplia o conteúdo educativo da exposição de Campo Mourão. Com a novidade, os visitantes do Museu de Campo Mourão têm a oportunidade de conhecer uma maneira própria de compreender o universo, construída e transmitida pelos povos Guarani ao longo de séculos. O painel destaca que muito antes da chegada dos europeus, os Guarani já utilizavam a observação do céu como um verdadeiro calendário natural. A inclusão do painel reforça o papel do Museu de Campo Mourão com espaço de educação, valorização da diversidade cultural e preservação da memória, além de estreitar a parceria com o Museu Histórico de Londrina. Com informações da Tribuna do Interior, da Rádio Cidade FM de Araruna, Márcio Andrade, para o programa Fala Paraná.
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0: Voltamos com o nosso Fala Paraná e sem perder tempo, vamos conversar com outra região do estado, saber as notícias de lá. Adriele, quem está na linha para trazer o nosso último giro do programa de hoje?
10: Darlan, no último giro de hoje, vamos até a região norte do estado. Estamos na linha com o repórter Cabo Galdino, da Rádio FM Cidade de Colorado. Olá, Galdino. O que você traz de notícias dessa região para os nossos ouvintes do programa Fala Paraná?
11: Olá, ouvintes de todo o Paraná. Pai de uma criança de 4 anos foi preso em Sarandi, que fica a 80 km de Colorado. Ele é suspeito de agredir uma criança que foi levada de manhã para o CIMEI com hematomas. Os sinais de agressão foram identificados por profissionais da unidade de ensino. Ao ser questionado sobre o que havia acontecido, a criança relatou que teria sido agredida pelo pai. O conselho tutelar foi acionado e acompanhou o atendimento. O SAMU também esteve no local e encaminhou a criança para a unidade de atendimento médico, onde permanece internada. A PM iniciou buscas para localizar o pai covarde. Durante busca, ele foi encontrado e, após consultar o sistema de segurança, foi constatado que ele tinha um mandado de prisão em aberto. Diante disso, ele recebeu voz de prisão e foi levado à delegacia. Repórter Cabo Galdino, aqui da redação Rádio Terra Nativa Colorado, para todo o estado do Paraná. Um abraço, sucesso a todos.
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0: Muito bem, vocês ouviram o nosso último giro de notícias regionais do programa de hoje, pelas rádios parceiras da Farcom. Agora vamos entrar em contato com a nossa correspondente em Curitiba, a jornalista Vanessa Ricardo, que traz notícias de hoje da capital do Paraná.
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0: Olá, Vanessa, seja muito bem-vinda. O que você tem aí da capital para os nossos ouvintes do programa Fala Paraná?
12: Olá, lá, Darlan.

0: Olá a todos os nossos ouvintes. A Prefeitura de Curitiba publicou o edital para a nova concessão do transporte coletivo da capital. A medida foi autorizada pela 5ª Câmara Civil do Tribunal de Justiça do Paraná. O novo modelo foi desenvolvido pela Prefeitura em parceria com o BNDES, a URBS e o IPUC, e também passou por análise do Tribunal de Contas do Estado. A população participou da elaboração por meio de audiências públicas que foram realizadas no ano passado. Entre as mudanças previstas estão a ampliação da frota de ônibus elétricos, mais integração entre as linhas e veículos com ar-condicionado e menos ruído. O edital cria o Sistema Integrado de Mobilidade, o SIM, que vai substituir os atuais contratos de concessão e manter a rede integrada de transporte. Serão ao todo, Darlan, 5 lotes de concessão, com investimentos estimados em R$ 3,9 bilhões de reais e contratos de 15 anos. Dois lotes serão responsáveis pelas linhas estruturais, incluindo expressos, Ligeirão e linha direta. Os outros três terão atuação regional, com linhas alimentadoras e convencionais, atendendo principalmente os bairros. O novo modelo também prevê a implantação de 2 eletropostos públicos no Capão do Raso e outro no Capão da Embuia, para a recarga dos ônibus elétricos durante o dia. A concessão ainda considera a implantação futura de um VLT, Expresso Metropolitano, previsto para ligar o aeroporto Afonso Pena, em São José dos Pinhais, ao Centro Cívico de Curitiba, a partir de 2031. O governo do Paraná decretou luto oficial de 3 dias após o acidente que deixou pelo menos 23 pessoas mortas na madrugada da última quarta-feira na BR-376, em Ipiranga, nos Campos Gerais. A batida acabou envolvendo um caminhão e um ônibus da Secretaria Municipal de Saúde de Imbituva. O ônibus transportava moradores do município que tinham como destino hospitais da região metropolitana de Curitiba. Nas redes sociais, o governador Ratinho Júnior lamentou a tragédia e manifestou solidariedade às vítimas e aos familiares. Segundo ele, as forças de segurança do estado estão trabalhando para esclarecer as circunstâncias e as causas do acidente. A prefeitura de Ipiranga, onde aconteceu o acidente, também divulgou uma nota de pesar e prestou solidariedade aos familiares das vítimas. O Ministério Público do Paraná denunciou por homicídio culposo uma médica investigada pela morte de 6 crianças e recém-nascidos em uma UTI pediátrica de um hospital de Campina Grande do Sul, na região metropolitana de Curitiba. Segundo o MP Paraná, a profissional era diretora técnica da unidade durante o período em que as mortes ocorreram, entre maio e julho de 2024. De acordo com a denúncia, os óbitos foram provocados por um choque séptico e falência múltipla de órgãos, associados a uma contaminação dentro do hospital por bactérias multirresistentes. Ainda segundo o Ministério Público, a omissão atribuída à médica teria permitido a manutenção de condições favoráveis à contaminação no setor. O promotor de justiça, Helder Teodorovitz, explica os detalhes da denúncia.
1: A denúncia foi ofertada e recebida no dia 17 de agosto deste ano e aponta que o profissional ainda observou regras técnicas de sua profissão, resultando nas mortes ocorridas entre o mês de maio e julho de 2024. Do que se apurou na investigação, agora a ré agiu com grave negligência técnica ao se omitir da fiscalização e aplicação de protocolos básicos de asepsia e biossegurança, permitindo que surgisse um ambiente de contaminação cruzada através de práticas inaceitáveis, como a reutilização de luvas, de procedimentos entre pacientes distintos, falta de banho, manuseio inadequado de intubações e acessos venosos e também de fraldas das crianças.
0: Além da responsabilização criminal, o Ministério Público do Paraná também pediu que seja fixado um valor mínimo de R$ 50 mil em indenização para cada família afetada. O julgamento, que pode resultar na cassação do vereador Lorenz Nogueira do PP, acontece hoje, quinta-feira, às 9 horas da manhã, na Câmara Municipal de Curitiba. O plenário vai analisar o parecer da comissão processante, que apontou quebra de decoro parlamentar em um caso envolvendo uma suposta prática de rachadinha. O vereador é investigado por suspeita de exigir que assessores comissionados devolvessem parte dos salários para permanecerem nos cargos. Em maio deste ano, ele também foi alvo de uma operação do GAECO. Na semana passada, Lorenz chegou a ser afastado cautelarmente do mandato por decisão judicial, mas a medida foi posteriormente revertida. E para que a cassação seja aprovada, são necessários os votos de 2/3 dos 38 vereadores da Câmara. Por hoje é só, Darla, eu fico por aqui e volto amanhã com mais notícias.
2: Obrigado, Vanessa, que falou direto de Curitiba, trazendo as notícias do dia da capital do Paraná.
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4: É isso aí, encerramos mais uma edição do programa Fala Paraná, agradecendo de forma especial a você, ouvinte, pela sintonia neste horário, aí na sua rádio comunitária, que para nós é um sinal de prestígio pela sua audiência.
5: Obrigada aos ouvintes do nosso Fala Paraná, um programa feito com muito carinho para vocês, através da união e parceria de mais de 150 rádios comunitárias espalhadas pelo estado.
2: Agradeço a você, Adriele, ao Magno e ao nosso editor Márcio pelos trabalhos de hoje, e a todos aqueles que colaboraram para a realização deste programa, transmitido para todo o estado, através das nossas rádios parceiras filiadas à Farcom, Federação das Rádios Comunitárias do Paraná. Lembrando que amanhã, sexta-feira, estaremos de volta, no mesmo horário, aqui na sua rádio comunitária. Obrigado a todos pelo carinho da sua audiência e fiquem com Deus.
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4: Doze horas com 4 minutos, estamos chegando com informações para você. Anauin Notícias, hoje é quinta-feira, 20 de agosto de 2026. Presidente José Neri Bulim. O presidente do sindicato Sintrap, Sindicato dos Trabalhadores e Trabalhadoras na Agricultura Familiar, Sintrap, Marcelo Possamay, está falando e novamente reforçando a questão dos impostos.
5: Bom dia, Cláudio. Bom dia aos ouvintes da Rádio Anauin. A gente sempre fica, né, insistindo, né, Cláudio, né, nessas... quando tem essas declarações para fazer, a gente já fez, conversou contigo várias vezes lá atrás, quando eram as declarações de atualização do rebanho, da PAR, agora do ITR. O ITR é como se fosse a declaração do imposto de renda. O pessoal que trabalha com carteira, o pessoal da cidade faz a declaração do imposto de renda, a maioria, né? E o agricultor, claro, alguns têm que fazer a declaração do imposto de renda também, né? Mas a maioria tem que fazer a declaração do ITR todo ano, apresentar para a Receita, que ele é proprietário daquele terreno, que está tudo ok, ou se houve alguma alteração já no ITR, a gente faz essas informações para a Receita, que houve alguma alteração, houve algum desmembramento, teve qualquer coisa que aconteceu lá no terreno. Se houve, se não houve, não tem problema nenhum. Então você tem que fazer todo ano, aí, começando sempre na metade de agosto até o dia 30 de setembro, tem que fazer a declaração do imposto de renda, que era a declaração do ITR, junto à Receita Federal, para a Receita entender que você está tudo ok com o seu terreno imóvel rural. E também a gente já aproveita a questão do CCIR, algumas pessoas chamam de INCRA, né? Antigamente vinha cada 3, 4 anos, agora ela é todo ano. Daí esse é o CCIR, é referente ao INCRA. Da mesma forma, para sempre estar ok com o INCRA também, essas informações, ou com o INCRA, com a Receita, para estar sempre em dia com os seus documentos, né? Então, é de extrema importância isso, Cláudio, que esteja isso, o ITR esteja em dia, o CCIR em dia, o CAR, que é o Cadastro Ambiental, atualizado sempre, não precisa atualizar todo ano o CAR, mas você tem que cuidar. Se teve alguma alteração na matrícula, você tem que atualizar o CAR também, para não ter divergência de um documento para outro, para quando você precisar fazer um financiamento, alguma coisa, você esteja com o documento todos os documentos em dia e você acaba não perdendo tempo, não esteja não dor de cabeça. Nós estamos entrando aí num período de vamos aí para safra agora, né, de verão. Então, isso são documentos exigidos pelas cooperativas, bancos, pelos escritórios que fazem projeto, ITR, CCIR, CAR. Então, o agricultor tem que tomar cuidado com isso para que esteja sempre em dia com toda a documentação, que ele não tenha, e, claro, e não tenha penalidades após o prazo diante da Receita Federal, principalmente.
4: É, o prazo final aí desses impostos que você citou aí?
5: Ele começa, já começou, né, Cláudio, que ele começou desde o dia 10 de agosto e vai até o dia 30 de setembro. Então, os agricultores, aí, os proprietários de imóveis rurais, tomem nota disso, né, não deixem para a última hora, até o dia 30 de setembro tem que fazer a declaração do ITR junto à Receita Federal. Pessoal, pode procurar o sindicato aqui na Cango, aí, né, aqui pertinho da Rádio Anauim, quase em frente ao Hotel Paraná, a gente está aqui à disposição dos beltronenses, de todos os agricultores, dos proprietários aí, para fazer todos os esclarecimentos e ajudar nessa entrega de declaração. E também, quem tiver dúvida, quer chamar lá no WhatsApp, o WhatsApp é o telefone fixo do sindicato, é o 3523-4883. Pessoal, pode chamar no WhatsApp e tirar suas dúvidas também. E sempre trazendo um CCIR do ano passado, um ITR do ano passado, se puder trazer o CAR, a matrícula, melhor ainda. Quanto mais documentos a pessoa tiver junto na hora da declaração, facilita ainda mais o nosso serviço aqui e a gente já pode conferir toda a documentação se está tudo ok.
4: Este é o presidente do Sintrap, Sindicato dos Trabalhadores e Trabalhadoras da área da Agricultura Familiar, Marcelo Possamais. Já voltamos.
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4: O diretor da Universidade Unioeste, professor Adilson Rocha, está falando conosco nesse momento na reportagem para falar, inclusive, das ações da faculdade. E já está liberado a TV, né, a TV Unioeste. Inclusive, será implantada uma TV também, no mesmo sistema, né, que é a nível nacional, na Câmara Municipal de Vereadores Francisco Beltrão. Bom dia, professor.
7: Bom dia, ouvintes. Então, nesta semana, no dia 18 e 19, né, nós tivemos aqui promovendo na Unioeste, em Francisco Beltrão, a Feira de Profissões, né, que nós chamamos aí de UnioXP, um programa da universidade onde visa apresentar a universidade para os futuros, né, ingressantes e alunos. Então, nós convidamos aí os alunos, os colégios, né, de ensino médio de Francisco Beltrão e também de demais municípios. Nós tivemos aí uma visitação em torno aí de 15 municípios que vieram visitar esse evento, né, onde todos os cursos de graduação nosso tiveram um espaço para fazer a apresentação do curso, né, falar um pouco da profissão, também das atividades dos profissionais que esses cursos promovem. Por que desse evento nesse momento? Porque nós estamos, então, aí com as inscrições do vestibular da Unioeste abertas, né, via web. O vestibular está previsto para o dia 29 de novembro acontecer a prova. Então, e as inscrições estão abertas aí até o dia 8 do 10, no site da Unioeste, lá no link do vestibular.
4: As demais atividades do momento?
7: Então, nós estamos agora, né, com o ano letivo em andamento, né, voltamos aí para o segundo semestre. Estão todas as atividades letivas acontecendo, vários eventos aí acadêmicos também acontecendo. Temos previsão aí de concluir o ano letivo aí no início de dezembro. Esperamos que ocorra tudo, né, tudo bem, né? Nós temos uma perspectiva muito grande de iniciar novos projetos aí, continuar com projetos de reforma aqui no campus de Francisco Beltrão, né? Nosso canal de TV também já está, após o período eleitoral, entra em operação. Então temos aí vários acontecimentos, né, das atividades da União Oeste aqui em Francisco Beltrão e na região.
8: Comecei com o diretor da Universidade União Oeste, professor Adilson Rocha.
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0: Vamos ouvir agora o diretor do Debetran, Ian Drimmer. Vem aí mais uma instalação de um semáforo, né, aqui no nosso município, mais precisamente lá na Cidade Norte, né, ali em frente ao Posto Delta, né, frente aí à Associação São Cristóvão. Ele vai falar sobre esse assunto e também demais assuntos, inclusive eles estarão presentes aí, já começando, né, os trabalhos da Tenente Camargo, né, para o desfile de 7 de setembro. Hoje, impossibilitado devido às chuvas aí. Bom dia, Ian.
1: Bom dia, Cláudio. Bom dia, ouvintes. Sim, na nossa cidade aí a gente teve a liberação da administração para conseguir fazer mais uma intervenção na Tílio Fontana com a rua São Cristóvão. Solicitação do pessoal da Cidade Norte, ali é difícil acesso a Tílio Fontana por essa rua, e também vai conseguir auxiliar o pessoal para fazer o acesso na rua Lages, né, que é uma rua que é o acesso e também a saída de quem faz ali do bairro Sadia, né, do bairro que é do lado oposto ali da questão do Pinheirinho, né.
0: Então ali na próxima Associação São Cristóvão, Posto Delta, naquela região.
1: Isso, é bem ali, o São Cristóvão, né, a rua São Cristóvão, com a Tílio Fontana, é na frente do Posto Delta ali, próximo do Superdia.
0: E as demais atividades do momento, de vocês?
1: Estamos hoje com a questão das aulas no espaço público de trânsito, então temos atendimento à parte de educação para o trânsito. A parte de sinalização hoje, infelizmente, com a chuva, a gente acaba tendo um atraso, mas a gente faz esse momento de chuva, enfim, úmido, né? A gente consegue fazer a alteração de algumas placas, né, e renovação de algumas sinalizações em cruzamentos, e consegue fazer a prévia instalação e montagem de placas para fazer a posterior implantação, né?
0: Tá certo, obrigado pelas informações.
1: Obrigado, e que a gente tenha um ótimo dia.
0: Tá aí, o Ian Drimmer, que é o diretor aqui do Debetran Beltronense. Ian, então vem mais um semáforo para a nossa cidade, lá na Cidade Norte, né? Então, aí, próxima Associação São Cristóvão, naquele cruzamento ali no Posto Delta, né? Já voltamos com mais informações. 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
3: Denise Trindade fala da campanha do Agasalho, reta final, inclusive recorde esse ano, através do SESC.
4: Bom dia a todos os ouvintes. Estamos na reta final aí da campanha do Agasalho, né, que se encerra agora dia 31 de agosto. É um marco histórico para o Sesc Paraná, já passamos mais de 1 milhão de peças arrecadadas, né? Então está sendo uma campanha muito, muito expressiva esse ano. Nossa unidade também já arrecadou um número bem considerável e já vamos fazendo também, conforme arrecadando, já vamos fazendo a distribuição aí para as instituições aqui do município e da região aqui de Francisco Beltrão.
3: Tá certo, e as demais atividades no momento?
4: No momento, então, nós temos na próxima semana, na quinta-feira, um café da manhã para apresentação de resultados do programa Mesa Brasil para todos os doadores, um evento que homenageia essas parcerias que são tão importantes para que a gente possa garantir aí o direito à alimentação e também estar controlando aí o desperdício de alimentos aqui no nosso município e região.
3: Tá certo. Você tem também a parte de turismo, né, Denise?
4: Isso, nós temos então duas excursões agora abertas aqui na nossa unidade, uma para o Espírito Santo em Vitória, né, no Hotel do Sesc, e temos também uma para Caldas Novas, né, que vão acontecer em novembro essas viagens. Então, quem tiver interesse, né, temos valores muito acessíveis e fica o convite então para quem quer fazer uma viagem diferente junto com o Sesc para estar conhecendo um pouquinho mais o nosso trabalho no turismo.
3: Comecei com a Denise Trindade aqui do Sesc Beltranense. Obrigado, Denise. 12 horas com mais 18 minutos. 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Já voltamos.
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0: É, ontem um encontro selecionado, 12 profissionais da imprensa, já tinha recebido esse convite dia 3 de agosto, né? A gente não sabia qual era o conteúdo. O jantar, nota 10, né? Agora o conteúdo é muito bacana, há um mentor que, dessa ideia, inclusive ontem a produção, né? A equipe de produção, vamos divulgar daqui nos próximos dias, e fiquei muito lisonjeado, não por mim, eu estou representando a Rádio Anamim, eu não sou egoísta e não gosto de aparecer. Então, profissional que foi mandado embora de uma rádio, ou tem algum problema, como falou o chefe lá ontem, ficha limpa. Então, eu mais outras pessoas aí, vamos fazer um trabalho social, nada de política. Então, agora, nos próximos dias, será divulgado, inclusive, aí no meio da imprensa. Jamur não é mais jogador da equipe do Marcel Chopinzinho, né? O Neguinho já foi lá para Caribe, para Indonésia, o Neguinho vem, joga e depois na janela ele vai embora, né? O Neguinho baita do jogador. Ontem, não sei, não posso tirar muita conclusão, eu vi o lance de madrugada, quando cheguei em casa, foi gol ou não foi gol do Cruzeiro? O Flamengo foi beneficiado, não deram gol, mas pelo que eu vi aí nos lances, o Flamengo foi muito melhor, né? Jogou muito mais. Vamos falar da Libertadores da América, da Sul-Americana, do Marreco ABF, do Clube Esportivo União, tem que também Campeonato Varziano, né? Temos aí também novidades, inclusive, no Campeonato Paranaense no ano que vem, né? Teremos mais uma categoria, segundo o ex-presidente da Federação Paranaense. Mas tudo isso vai ser destaque aí agora na sequência. Vem aí Panorama Esportivo para você. Uma boa tarde a todos. Até amanhã.
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0: 12 mais 28, alô você, seja bem-vindo, boa tarde, está no ar o Panorama Esportivo, hoje dia 20 de agosto, Itamar José Cláudio Melo destaca. As últimas do União, que viaja no domingo pela manhã para jogar contra o Oeste Brasil pela terceira divisão. Folga no final de semana, mas semana tá cheia no Marreco Futsal. Exemplo na semana que vem. Cheia a semana nos trabalhos do técnico Betinho e trabalhos físicos do Batuta. A rodada do Varziano do domingo. Tivemos ontem Libertadores da América. Hoje o Botafogo tem missão impossível. Agora em destaque aqui no Panorama Esportivo. 12 mais 29, iniciando o Panorama Esportivo, falando da terceira divisão do futebol do Paraná, que tem jogos marcados para sábado e também no domingo. Quinta rodada pelo grupo do Samas, do Hope Brasil, eles estão no grupo A, então vamos lá com os jogos da terceira divisão. 15h30, próximo sábado, Samas e Hope Brasil. Teremos também no sábado, 15h30, no estádio do Café, City London e PSTC. No domingo, no Emílio Gomes, às 15h30, Irati e Iguaçu de União da Vitória. No domingo, pela chave do União, teremos o jogo entre Oeste Brasil e União. E teremos na segunda-feira, no estádio do Café, o jogo Portuguesa-Londrinense contra a equipe do Cambé. No grupo A, lidera todos com 4 jogos. Iguaçu, União da Vitória, 10 pontos. Segundo, Hope Brasil, 5. Terceiro, Irati, 4. Quarto, Samas, 3 pontos. No grupo B, lidera City London, Londrina, 9. Segundo, Portuguesa, Londrinense, 6. Terceiro, PSTC, 4. Cambé, 4. 4, todos com 4 jogos. Grupo do União, 3 jogos, 4 pontos, lidera o Oeste Brasil. Segundo, 2 jogos, União, 4 pontos. Terceiro, o Sport Campo Mourão, 3 jogos, 2 pontos na tabela de classificação. União tem 1 jogo a menos na tabela de classificação. Cada equipe... 4 jogos no grupo do União. Técnico Bruno, do Clube Esportivo União, né? Uma semana que passou aí de descanso, a retomada de trabalho nesta semana para o jogo do domingo contra o Oeste. Boa tarde.
1: Boa tarde a todos. A gente tem uma folga aí na tabela, importante para a gente trabalhar, principalmente a parte física, né? Mas agora já é pensamento já no Oeste, no domingo, que a gente possa fazer um grande jogo e buscar a vitória e a classificação.
2: Bom, só depende do União para buscar essa vaga, né?
1: Ah, depende de nós, temos 2 jogos ainda, sabe da qualidade da equipe adversária, mas a gente pretende fazer um grande jogo fora de casa e já consolidar nossa classificação.
2: Bom, o objetivo, sem dúvida, é ficar em primeiro, né?
1: Ah, pela grandeza do clube, pela grandeza da tradição na competição, então a gente sabe da expectativa de classificação em primeiro, né? Mas o importante é classificar, né? Mas a gente sabe do trabalho que a gente vem fazendo aqui, os jogadores também estão muito cientes e da grandeza do clube, que a gente precisa classificar. Mas a gente acredita que com a vitória a gente consiga classificar em primeiro lugar e buscar a primeira colocação geral da competição.
2: Bom, assim, tem grupos com mais equipes, automaticamente as equipes jogam mais ritmo, mais entrosamento. União está atrás?
1: Ah, a gente está um pouquinho atrás dessas equipes que têm mais jogos, número de jogos, né? Mas a gente entende que no dia a dia de trabalho aqui, a gente consegue dar esse entrosamento, a gente consegue dar uma minutagem igualitária para todos os nossos atletas. E a gente acredita, assim, que mesmo com poucos jogos, a gente consiga fazer uma grande atuação na competição.
2: É, 2 jogos pela frente para ganhar esse ritmo que precisa, né, até os playoffs.
1: Exatamente, a ideia é essa, fazer bons jogos, né, esses 2 jogos aí, principalmente o jogo que vem pela frente no domingo e depois em casa, até na frente da nossa torcida, que a gente possa assim, chegar firme e forte e confiante para os playoffs.
2: Bom, lá em Formosa, contra a equipe do Sport Campo Mourão, tu fez algumas experiências, mexeu na equipe, a ideia continua, volta naquele primeiro escalão?
1: Cara, a gente está montando a equipe durante a semana ainda, né? Então a gente está dando uma olhada em todos os atletas, na condição física, condição técnica, para que a gente possa estar com uma equipe forte, muito bem concentrada, sabendo do potencial das coisas que precisam fazer dentro de campo, e que a gente consiga, primeiramente, não importa os atletas que vão entrar, mas consiga conseguir a vitória.
2: Bom, pro Oeste é um jogo, de 6 pontos é um jogo da vida, né?
1: Eu acho que como a gente tem um número menor de equipes dentro da chave, todos os jogos são muito importantes, né? Então a gente sabe da grandeza da partida, da importância de estar preparado, de estar muito concentrado, e vai ser um grande jogo. Tenho certeza que o time do Leandro é um time que propõe o jogo, nosso time também é um time que gosta de jogar. Então, quem for assistir a partida vai encontrar uma grande partida.
2: Aquele velho ditado, pontuar fora de casa.
1: Pontuar fora de casa. É um ponto que a gente já sabe que já nos coloca já numa classificação, mas a vitória já nos coloca em primeiro. Então, a gente tem esse intuito de ir lá buscar ponto e fazer uma boa atuação. O primeiro momento é conseguir o ponto, mas também é atuar com uma boa qualidade.
0: Esse o Bruno, técnico do União, né, que folgou na semana passada. E tem o jogo agora no domingo e depois fecha no dia 1º em casa. E depois, lá na frente, setembro, teremos os mata-matas. Vão ficar 8. E daí volta. Ficam 4. E daí volta e 2 vão subir. 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Vamos falar de futebol, Libertadores, deu Flamengo, deu polêmica no gol do Cruzeiro, não deu polêmica, Cláudio Melo. Hoje tem um Botafogo que tem uma missão impossível, R$5 o ingresso, e quem é sócio do Botafogo, não importa em qual categoria, a entrada é livre. Fato inédito no futebol brasileiro, R$5 o ingresso, Melo, do jogo do Botafogo hoje.
3: É, boa tarde para você que está conosco. R$5 o ingresso e ainda tu leva um sorvete seco, é a promoção. É, ontem nós tivemos então o Palmeiras classificou, né, com um gol do Paraguai, lá no Paraguai, né. Cerro Porteño 0, Gustavo Gomes, o Paraguai, fez o gol do Palmeiras 1-0, passou o Palmeiras. Coquimbo 0, Platense também 0. Mas nos pênaltis a equipe da Argentina ganhou de 7-6 o Platense. Flamengo 2-1 no Cruzeiro. Eu não vi o jogo, que eu estava numa janta aí da imprensa. Olha, eu vi um lance muito duvidoso. Para mim aquela bola entrou toda, mas anularam o gol naquele momento. Embora eu vi o tape, 70% de posse de bola do Flamengo. Então quer dizer que o Flamengo é como se fosse a decisão Espanha e Argentina. Né? A Espanha jogou em cima, mas o Flamengo ganhou, passou. Hoje tem, 19 horas, lá no Equador, né? LDU Quito do Equador contra o Mirassol. E o Corinthians joga em casa 21:30 contra o Rosário. Lembrar que o Corinthians empatou o primeiro jogo em 0-0, né? Teve 0-0. E o Mirassol empatou em 1-1 em casa. Ainda nós vamos ter, né, por causa daquela terremoto na Colômbia, né? Terça-feira, dia 25, vai ter o jogo do Independiente del Valle contra o Tolima da Colômbia, né? Então ainda tem esse jogo, né, para ser realizado aí na Libertadores da América. Vamos falar agora da Sul-Americana. Né? Eu assisti um pouco, né, estava até de longe assim. Não, até não me liguei muito, mas no final lá a equipe do Atlético Mineiro ganhou da equipe do Red Bull Bragantino. Não ganhou, fez o gol de 2-2, né? Como lá em Bragança o Atlético Mineiro ganhou de 1-0, no 2-2 ontem, no agregado 3-2, o Atlético Mineiro passou pelo Bragantino. O City Torque, que é lá do Uruguai, né? 2-1 para o Tigre. Passou essa equipe, então, do Uruguai. O Santa Fé, 0. River Plate, 0. Ainda vamos ter o segundo jogo, porque o Santa Fé é da Colômbia, né? Esse jogo vai ser terça-feira também. Terça-feira, dia 25, 21:30, na Argentina, River Plate e Santa Fé. Hoje, 19 horas no Equador, tem Macará e Santos. Primeiro jogo, o Santos venceu. O Santos acabou vencendo e agora ganhou de 2-1 na Vila, né? E o Olímpia pega o Vasco da Gama, né? Hoje, no primeiro jogo, deu 0-0. Esse jogo às 19 horas no Paraguai. E o Botafogo, como o senhor Tamar José falou aí, 21:30, pega o Cienciano no primeiro jogo. O Botafogo tomou 6-1, né? Infelizmente, vai ter que tentar reverter.
0: Esse é o jogo do milagre, né?
3: Do milagre.
0: Mas acontece. A competência... do milagre. Vai encher a casa, vai. R$5 ingresso? Tem uma esperança? Tem. Cá pra nós, né, Melo? Seria um aborto da natureza, né?
3: Mas acontece.
0: Tem que fazer seis.
3: Eu vou abrir a tua memória que em 78 eu nem tinha nascido ainda.
0: Ou cinco pra provocar pênaltis.
3: Em 78 eu não tinha nascido. A Copa na Argentina. Quem fez 6-1 no Peru? A Argentina. E ficou campeã. Mas ali foi a seta, né? 23ª rodada da Série B, que já começou ontem. Londrina 0, Atlético de Goiás 0. Náutico 1-0 para o Ceará. Goiás 0-1, Juventude. Juventude é vice-líder, hein? Ontem, né? Fortaleza 1, São Bernardo 1. Avaí 2-1 no Sport Recife. Cuiabá ganhou do Operário de novo. O Operário perdeu mais uma, né? De Ponta Grossa.
0: Caiu para quinto, né? Para quem estava em segundo, né, Melo?
3: E teve goleada, hein? Vila Nova de Goiás 6, Ponte Preta 0. Ponte já foi, né? E o Botafogo de Ribeirão Preto complicou o Criciúma 1-1. Hoje tem 19:30, Atlético Mineiro e CRB das Alagoas. E às 20:30, Novo Horizontino e América Mineiro. Então aí, pela Série B, infelizmente o Operário não está vindo bem, né? Na competição, tem caído aí na sua colocação, mas é uma equipe que ainda pode respirar ainda. Todos torcem para que essa equipe do Operário vá, né, para uma Série A, né? Seria bom, né? Hoje o líder é o Criciúma, 44, segundo Juventude, 42, né? Terceiro Vila Nova ganhou ontem, 40. O quarto é o Fortaleza com 37, quinto o Operário com 35 e o sexto é o Sport Recife que tem 35.
0: Tem que entrar entre os quatro para ficar com chance que não vai ter aí um
3: torneio, não? Não é entre os quatro, mas o primeiro...
0: Mudou agora.
3: Mudou o regulamento.
0: O primeiro e o segundo sobe.
3: Já sobe.
0: Ficam duas vagas.
3: Do quarto ao sexto disputam entre as duas vagas.
0: Então hoje o Operário estaria no torneio ainda para buscar uma vaga.
3: Só que tem o seguinte, né? Jogo a menos o Novo Horizontino hoje, tem 34, se ganhar vai para 37. já toma, inclusive, a quarta colocação do Fortaleza, né? E tem o Atlético, que tem 34 também. Se vencer, vai para 37. Então, e o CRB tem 33. Se vencer, toma também a sexta colocação do Sport, que é 35. Está muito embolado aí a Série B do Brasileirão esse ano de 2026.
0: E União, Elo, o Oeste Brasil tem um jogo para fazer, tem 4 pontos. Aí depois, na última rodada, União joga em casa contra o Sport lá de Campo Mourão. O União tem um jogo a menos, entendeu? O União só depende dele e... Se o União vencer lá o Oeste Brasil, ele pode terminar em primeiro, abre uma esperança pro Sport Campo Mourão, daí ele vai precisar vencer o União para entrar na matemática, aí ele vai a 5, aí ele tira o Oeste Brasil. Imagine o jogo domingo lá, o Oeste Brasil, o jogo... Que não pode perder.
3: Vida ou morte.
0: Ele tem que empatar no mínimo para ficar com a vaga.
3: É que
0: o cálculo do Oeste Brasil e do União, o empate classifica os dois. Mas tem um detalhe aí, Cláudio Melo. Classificação geral, quem ficar dos três grupos sempre na ponta, é melhor decidir a vaga para a segundona em casa ou fora? É melhor decidir o playoff em casa ou fora?
3: Em casa, né? Torcida, né? Eu entrevistei o presidente Valdir de Souza segunda-feira aqui, né, no Panorama Esportivo. É como ele falou na entrevista, então, tá todo mundo na briga, né? Todo mundo, não tem ninguém fora.
0: Ah, mas tem um detalhe, mas o City London disparou com 10 pontos.
3: Não,
0: gente, é bem. Aproveitamento.
3: É
0: porque o City London já tem um empate. Ah, mas ele tem mais vitórias, tem mais equipes jogando. Então,
3: se
0: o União quiser ser o primeiro para ele entrar na briga, ele tem que ganhar o jogo domingo lá e ganhar a última em casa, aí ele pode ser
3: o primeiro,
0: segundo, terceiro, porque é aproveitamento dos grupos.
3: É aproveitamento seguinte, para o torcedor entender. Ah, eu estou no grupo de 3 equipes, eu fiz 2
0: vitórias. Mas tem um grupo de 4 lá.
3: Não, eu vou explicar. Então tem um grupo de 3, que é do União, né? Ah, ele ganhou 2 e empatou uma. Tem aproveitamento de quanto? 90%? A outra fez 6 jogos, não tem aproveitamento de 70%? Perdeu, né? Então essa é a lógica e também não poderia ser diferente, né? Se tu tem menos jogos no teu grupo, ou tem mais, então é pelo aproveitamento, como você citou aí. Ah, tem 80% de aproveitamento, tudo bem. Outro tem 70%, é eu. Mas eu ainda, só para falar do União, para terminar aqui, eu acredito que o União vai classificar. Independente se vai ser primeiro.
0: É que depois, no playoff, tem que destacar que tem boas equipes aí, né? O Iguaçu de União da Vitória.
3: Reforçou, né?
0: Entendeu?
3: Esse City London.
0: Esse City London de Londrina.
3: A
0: Portuguesa londrinense.
3: Tem tradição.
0: Tem tradição, né, Cláudio?
3: Samas
0: aí também, né, Cláudio?
3: Samas é de Cerro Largo, né? Campo Largo?
0: Campo Largo.
3: De empresários também, né? Então, aquilo que nós sempre falamos. Lá no final... Até o Valdir deixou
0: Vai valer, tem que classificar. Aí vai começar mesmo o campeonato no playoff. Aí vai ser a hora da verdade.
3: O presidente Valdir de Souza deixou uma dica aí no ar, né? Eu pedi se ia ter reforço. Ele falou planejamento, primeiro é classificar e depois analisar se vai ser necessário ou não trazer reforço.
0: Mas daí tu vai trazer só para jogar playoff, né?
3: É só playoff, mas vale a pena, Itamar.
0: Quando, pra quem quer subir, sim.
3: Quando a equipe do Pato, 86, que eu trabalhei lá, foi campeão da segunda onda, trouxe aquele goleiro do Colorado, o Álvaro, acho que para 4 partidas, o cara fechou o gol.
0: Jamur saiu O que está acontecendo no Acel, Chupinzinho?
3: Não, nada normal. Vai diminuir a folha, né? O Neguinho já foi. Indonésia, se não me engano, né?
0: Cláudio, o empresário se empolgou. Montou o time que ele quis, contratou um treinador, mandou o baiano embora e o culpado era o baiano?
3: Não.
0: O baiano não era o culpado, não.
3: Vamos colocar assim pela experiência de vida. Muitos cobrões, né? Administrar ego do ser humano, do vestiário. Bom, nós falamos dos jogadores que foram contratados, né? Então, eu não sei.
0: O Claudinho saiu já do São Lourenço. Foi lá saiu. Pro Traipu lá.
3: Então, é uma situação, né, Tamara? Não é... Pô, falar em São Lourenço, aquela tragédia, né? Dos dois meninos da base.
0: Nem fale, Campo Herê, né?
3: Da base
0: As
3: ali,
0: duas crianças, que coisa.
3: E o pai também, né? Que tragédia, né?
0: Imagine a família.
3: Infelizmente, né?
0: Que tristeza.
3: E o pai estava levando os meninos para a escolinha.
0: Para a escolinha, né? De futebol.
3: Quantos de nós pais da ABF aqui levava filho, né? Ah, que coisa.
0: Que coisa.
3: E Deus conforta essa família.
0: Já voltamos.
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7: Boa tarde, pessoal, tudo bem? Aqui é o Gerson, vice-presidente do Mareco, e estamos aqui comunicando toda a imprensa beltronense, que nos ajude aí também, como vem fazendo, e agradecendo por todo o apoio que vocês têm dado. A gente vai estar amanhã iniciando a venda dos ingressos antecipado para o jogo do Palmas, né? Quanto Palmas, Mareco e Palmas, dia 29/8, que vai ser esse jogo lá no Sarará, na Cidade Norte. E também, né, a gente vai estar valorizando muito, né, nossos patrocinadores, principalmente lá da Cidade Norte, que estão organizando toda a estrutura para receber o nosso torcedor e o Mareco. Então, os ingressos inicia-se amanhã. O primeiro lote são 400 unidades a R$ 10, tá? Então, vai estar à venda aí a todos os postos de venda que tem na cidade, e principalmente na Cidade Norte vai estar no posto Pandolf, onde é que tem um ponto de venda, na farmácia Santa Helena e também lá no posto Delta, no restaurante Domício, lá vai ter a venda dos ingressos aí, né, promocional desse lote, primeiro lote de 400 ingressos a R$ 10. Acabando esse, o segundo lote, mais 400 ingressos a R$ 15. E o terceiro lote, né, aí depois está a R$ 20 e R$ 20 também na hora do jogo. Então a gente conta aí com a divulgação, né, aí de todos os nossos parceiros, nossa imprensa aí, que o nosso torcedor consiga buscar, comprar, adquirir seu ingresso para garantir sua participação lá no Sarará, né, para prestigiar o nosso Mareco Futsal contra o Palmas. Um grande abraço, agradecemos todos aí, fiquem bem.
8: Dudu, falando da preparação agora para o jogo dia 29, um tempo mais comprido, mais longo aí para se preparar, né?

0: Com certeza, a gente tem alguns pontos ainda para melhorar. O trabalho do Betinho tá sendo bem feito. Claro que foi um pouco corrido essas 2 semanas com 2 jogos importantes e decisivos. E essa semana vamos ter 2 semanas para trabalhar, para chegar contra o Palmas, fazer um bom jogo no Ginásio Araná, sair com os 3 pontos para a gente se manter na vice-liderança do Paranaense.
1: Para você especial, né? O atleta da casa, né? Que viveu todo o trabalho da base até o clássico. Ah, mas o Pato tem o Duduzinho, mas o Marreco tem o Dudu França.
0: Com certeza, cara. Igual eu falei, é um privilégio estar vivendo isso que eu estou vivendo. Sou prata da casa, vivi dentro desse ginásio aqui, vivia, vivo e vivia 24 horas por dia, acompanhava todos os jogos do Marreco e quando tinha um clássico era um privilégio estar aqui assistindo e hoje estar jogando bem, ajudando a equipe, é isso que importa.
2: Portanto, também valorizar o torcedor lá da Cidade Norte, né?
0: Com certeza. A gente viveu a série prata lá no Ginásio Sarará. A torcida acolheu muito bem nós. E espero que eles estejam presentes no Arrodão também. E agora nesse jogo contra o Palmas, espero que esteja lotado para a gente voltar a viver esse sentimento que a gente viveu.
1: Bom, nesse jogo lá, para você, assim, algo especial, voltar a jogar no Sarará, um jogo oficial?
0: Com certeza, cara. O Sarará, igual eu falei, a gente viveu a série prata lá no ano passado, quando eu voltei na metade do ano. A gente jogou a série ouro também, jogamos a Copa União. É uma coisa muito boa, velho. Vibrar um gol lá de novo, com essa torcida que a gente tem, com esse apoio, vai ser uma coisa muito boa.
1: Bom, um detalhe interessante aí que eu gostaria de te perguntar assim, são quantos gols no Paranaense na Liga? Tu tem marcado, né? Me ajudado muito, né?
0: Cara, graças a Deus, eu tenho, se eu não me engano, 5 gols em cada. 5 na Liga, 5 no Paranaense.
1: Um dos artilheiros, né?
0: Sim, eu e o Ronald estamos com 10 gols na temporada aí oficial e espero continuar trabalhar mais ainda para, se Deus quiser, marcar em todos os jogos.
3: 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Jonathan do Marreco falando, né, dessa semana importante de trabalho com o Betinho. Folga no final de semana e a semana que vem mais trabalho antes do jogo do Palmas.
4: Boa tarde. Semana bastante importante. A gente vai ter uma pausa agora, né? De uma semana. Acredito que vai ser bom pra gente. Que a gente possa assimilar cada vez mais o trabalho do Betinho e incorporar o grupo, se conhecer melhor. Ainda mais a gente que chegou faz um mês. E acredito que vai ser bem bacana essa semana para a gente chegar preparado contra o jogo do Palmas aqui em casa.
2: Como está sendo a adaptação do Jonathan?
4: Não, não. tudo tranquilo. O grupo é bem bacana, bem fechado, me ajudou bastante, principalmente nas jogadas, adaptação do local, e graças a Deus tudo certo.
1: Bom, com o Betinho, para você é especial, até porque você trabalhou com ele, né?
4: Eu tive o prazer de trabalhar com ele, é uma grande pessoa, é meu amigo também fora de quadra, acredito que vai trabalhar bastante o nosso grupo e espero que esteja, que dê tudo certo daqui para frente.
2: Inclusive no jogo, na vitória frente ao Pato, já notamos aí, né, algum reflexo desse trabalho, jogadas ensaiadas e bola parada também, né?
4: Graças a Deus a gente conseguiu fazer um bom jogo, acho que a equipe se portou bem, está criando casca no momento que mais precisa, que é o final da temporada, ali o segundo semestre, para chegar bem nos playoffs. E se Deus quiser, a gente vai chegar bem e buscar os objetivos do Marreco e ser campeão, se Deus quiser.
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1: 1:05.
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10: 1:22.
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0: Esse som foi trilha sonora do, de um dos filmes do Shrek, né? Colton Crowes com Accidented in Love, Acidente de Amor, né? Aí passa aquela parte lá da Fiona, o Shrek, e já sabe, né? TNT, Nunca Mais Voltar, com a participação aí, os vocais do Charles Master. A Loki com o som da Seth Tucker e Aina com I Don't Matter. E abriu com Elvis Presley, a Little Liz Conversation. Por aqui no 988-22-3529, o ouvinte participa, interage, pede o som, manda um recadão. Claro, o nosso principal canal de comunicação com o ouvinte. Eu sou o Jaime Samuel, até as 3. Tamo junto com o Toca Tudo 106 pra vocês. Aqui é bom demais. É bom demais, hein? Já voltamos.
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0: 18 para as duas.
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1: Participação do Rafael da Cango. Olha só o Zera que ele pediu aqui, ó. Sonho de 2001 do Lasgo, da Lasgo. A música Follow You, vai lá.

0: Limping Bizkit Behind Blue Eyes, aqui na programação do Toca Tudo. Flávio Venturini, Jota Quest, Linda Juventude, Aqua, som de 97, Good Morning Sunshine, Lasgo, Follow You, abriu a sequência, intervalo por aqui, você já conhece, é 3 minutinhos pra música boa, tá de volta na sua tarde chuvosa de quinta-feira, início de final de semana já, né?
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2: Agora são 2:02.
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0: Já já a música de volta pra você. 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
4: 3 e 3.
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6: De volta com muito mais programação no seu rádio a partir de agora. Olha só, aumenta o volume que a partir de agora vai esquentar com tantas músicas para você recordar aqui na Halloween FM 106.3, Arco da Velha, comigo, hein? Keira Lima no comando.

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8: Três e 22.

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1: De volta com o Arco da Velha, aqui na programação da Anauim FM 106.3. Sejam bem-vindos.

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3: Três e 43.

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1: Agora mais um super sucesso bombando aqui na nossa programação 106.3.

0: e eu sou o cantor Daniel. 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
18: Vou fazer companhia pra você das 15 às 17 horas, de segunda a sexta-feira, trazendo muita música pra você recordar, hein? Keila Lima no comando, aqui da Nauim FM 106.3, programa Arco da Velha. Vem junto!

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1: Quatro e vinte.

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1: De volta com muito mais som aqui na programação da sua rádio Anawin FM. Muita música pra você curtir e recordar.

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7: Vem aí, dicas da primeira infância.
8: 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Também mostre que toda criança, não importa seu tamanho, deve ser respeitada e sentir-se amada.
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9: 4:41.
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12: 5 e 5.
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São 17h21, 17h21, boa tarde, Francisco Beltrão. Boa tarde, a capital do Sudoeste do Paraná. Programa Viola Sertaneja está no ar, com as melhores músicas sertanejas.

É exatamente, né? 17h22 aqui na 106.3 FM, o programa Viola Sertanejo, na companhia do teu amigo Machado. Vamos até às 19 horas, mais ou menos desse jeito.

É, mas nós temos que agradecer a Deus, né? Em primeiro lugar, não podemos esquecer de agradecer a Deus por mais um dia na sua vida, meu irmão, nas nossas vidas. É mais um dia no calendário de nossas vidas. Obrigado, Senhor, por essa oportunidade.

E o programa Viola Sertaneja quer cumprimentar toda a diretoria da 106.3 FM, na pessoa do senhor presidente José Neribolin. Boa tarde!

É, e na parte técnica também nós temos a força aí do Gilson Rafael. E na parte administrativa, Mário Corbi. Então, abraço para todos e nossos colegas de trabalho, né? É os locutores que levam alegria para você, levam notícia. Boa tarde, meus irmãos.

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São 17 horas e 30 minutos, 17h30, aqui na 106.3 FM. Boa tarde, Ana Maria. Ana Maria quer ouvir Teodoro Sampaio.

São 17 horas e 33 minutos, 17:33, aqui na 106.3 FM. Eu quero mandar um abraço pro pessoal lá da sorveteria Doce Sabor. Boa tarde a Liliane, boa tarde pra Lineia, boa tarde pro Luiz, boa tarde pra todos os clientes que estão ali na lanchonete Sorveteria Doce Sabor. Obrigado, Liliane, da companhia. Ela está pedindo uma música. Aqui está aparecendo aqui. É Teodoro Sampaio, Na Barra da Saia. Levanta o volume, Luiz. Aquele abraço, povo querido, da Sorveteria Doce Sabor, ali na Rua Venezuela, número 272, ali na frente da igreja do bairro Entrevios. Um abraço para todos eles e vamos mandar Teodoro Sampaio para vocês, moçada. Levante o volume.

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5: São 17 horas 37 minutos, 17:37 aqui na 106.3 FM, programa Viola Sertaneja, na companhia do teu amigo Machado. Vamos que vamos, procurando as músicas, aquelas que vocês nos estão pedindo. Obrigado da companhia, Ana Maria, Janete Resch. Boa tarde, Janete, tudo bem, minha querida? Um abraço pro Cláudio Ovan, Rui de Oliveira. Boa tarde, Ivete Faedo. Boa tarde, seu Pedro dos Santos Aguiar. Tem Clube da Viola hoje, Pedro. Tem Clube da Viola hoje. Pega o violão, apareça por lá, índio, velho. Tudo certo? Então vamos cumprimentando aqui a Marta da Rosa. Boa tarde, Marta. Tudo bem? Quero ouvir João Mineiro e Marciano. Paredes Azuis. Levanta o volume, Marta da Rosa.

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1: 5:42.
2: Você tá ouvindo agora, compadre, o programa Viola Sertaneja. É música da Kézia boa mesmo, viu, gente? Você tá ouvindo agora, compadre, o programa Viola Sertaneja. É música da Kézia boa mesmo, viu, gente?
3: São 17:42. 17:42. Obrigado, Pedro dos Santos Aguiar. Levanta o volume, meu violeiro. Ele que quer curtir aí, Cerca de Espinhos com Trio Parada Dura.

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4: É, são 17h46 aqui na 106.3 FM. As melhores músicas sertaneja você ouve aqui na 106.3 FM. Um abraço pra Marta da Rosa. A Marta da Rosa, a Marta dos Açaí. Açaí da Cidade de Norte. É isso, Marta. Um abraço aí pra Marta do Açaí da Cidade de Norte. E a todos vocês que estão na live do Facebook. Deixa eu ver mais alguém que tá por aqui na live. Boa tarde também para Elza Rodrigues. Boa tarde para Elza, boa tarde para o Arizone Rodrigues. Boa tarde, Ana Maria, Janete Reche, Ivete Faedo, Pedro dos Santos Aguiar. Agora quem está pedindo música é a Ivete Faedo. É isso, Ivete? Levanta o volume, Ivete!

É, você tá curtindo aí, terceira dimensão, a carne é fraca, 17h51, aqui na 106.3 FM, mas quem está pedindo Mato Grosso e Matias é a minha amiga Janete Resch. Um abraço pra Janete, um abraço Cladiovan Rui de Oliveira. 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

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Chegando aí, Mato Grosso e Matias. E quem está pedindo é a nossa ouvinte, nossa colega, nossa amiga Janete Resch.

É Mato Grosso, Matias, fazendo barulho aqui pela 106.3 FM, enquanto são 17h56, e eu atendo a Ana Maria, Chitãozinho Chororó.

17h59, Chitãozinho e Chororó, a loira gelada. É, mas quero atender agora a minha amiga Ivete, Ivete Faedo. Boa tarde, Elza Rodrigues. É, olha só, que legal, obrigado. Sua rádio em todo lugar. Isso mesmo, Elza Rodrigues. Essa é a 106.3 FM, a queridinha do bairro da Cango. É, exatamente. Obrigado, Elza. Um abraço, Elza Rodrigues. E também o Arizona, né? O seu patrão aí da sua residência, do seu rancho, seu Arizona. Aquele abraço, meu irmão. Tudo de bom, tá bom? Ivete Faedo está pedindo Marciano, mas enquanto isso eu falo do restaurante Casagrande, servindo diariamente um delicioso buffet. 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Abraço pro Emerson Casagrande, obrigado pela parceria. Agora sim, Marciano, apaixonado demais.

É, são 18h05, é exatamente, aqui na 106.3 FM, a Ivete Faedo curtindo Marciano, é isso, Ivete, e agora então, é quem está nos reivindicando, pedindo, é exatamente, meu amigo Pedro dos Santos Aguiar, é exatamente, quem é golpe da vida, Otávio Augusto e Gabriel. Pedro dos Santos Aguiar, levanta o volume!

São 18 horas e 9 minutos, 18 e 9, aqui na 106.3 FM, onde você ouve as melhores músicas sertaneja, em nome da Fazenda Guabiju. 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Em nome da Fazenda Guabiju, do Idalino Menegoto, levanta o volume, Idalino Menegoto, e manda o César e Paulinho, manda esse sonsaço aqui lá pro pessoal da Fazenda Guabiju, que estão lá no interior do Salgado Filho, lá no fundo da grota, né? Lá no interior do Salgado Filho, a Fazenda Guabiju, e o pessoal está na lida, está na peleia por lá, né? César e Paulinho, Asa Delta!

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1: Olá, meu amigo ouvinte, estamos juntos para mais um momento de oração. Eu sou o Padre Ezequiel, desejo a você graça e paz. É um momento de agradecimento, é um momento de entrega diante de Deus, que nós sabemos que nos ama. O Senhor é o nosso pastor, nada nos falta. Ele nos encaminha para fontes de água limpa, para pastagens verdejantes. O Senhor nos cuida o tempo todo. Por isso que é importante sintonizar com Deus durante o nosso dia, em momentos do dia. E esse é o momento para isso. Por isso, sintonize a sua vida, o seu coração, eleve o pensamento para Deus. Coloque a sua família, a sua vida, o seu trabalho, as suas coisas diante de Deus, as dificuldades também, porque Deus acolhe tudo. Vamos juntos nesse momento. E o pensamento do dia é: a fé é uma atitude fundamental para o sucesso, para você chegar ao seu objetivo. Acredite que você pode alcançar o seu objetivo. A fé torna o seu pensamento palpitante de poder. A fé faz vibrar em você o desejo e te põe em movimento. Meditemos a canção.
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0: Vamos rezar juntos. O anjo do Senhor anunciou a Maria, e ela concebeu do Espírito Santo. Ave Maria, cheia de graça, o Senhor é convosco. Bendita sois vós entre as mulheres, e bendito é o fruto do vosso ventre, Jesus. Santa Maria, Mãe de Deus, rogai por nós, pecadores, agora e na hora da nossa morte. Amém. Eis aqui a escrava do Senhor, faça-se em mim segundo a vossa palavra. Ave Maria, cheia de graça, o Senhor é convosco, bendita sois vós entre as mulheres, e bendito é o fruto do vosso ventre, Jesus. Santa Maria, Mãe de Deus, rogai por nós, pecadores, agora e na hora de nossa morte. Amém. E o Verbo se fez carne e habitou entre nós. Ave Maria, cheia de graça, o Senhor é convosco, bendita sois vós entre as mulheres, e bendito é o fruto do vosso ventre, Jesus. Santa Maria, Mãe de Deus, rogai por nós, pecadores, agora e na hora de nossa morte. Amém. Rogai por nós, Santa Mãe de Deus, para que sejamos dignos das promessas de Cristo. Oremos. Derramai, ó Deus, a vossa graça em nossos corações, para que, conhecendo pela mensagem do anjo a encarnação do vosso Filho, cheguemos por sua paixão e cruz à glória da ressurreição. Por Cristo nosso Senhor. Amém. E agora sobre você, a bênção que o Deus que nos ama com toda a intensidade nos quer dar. Por intercessão de Nossa Senhora, Mãe de Jesus, nossa Mãe, Mãe da humanidade, a nossa Mãe educadora e inspiradora, que nos ajuda a compreender a vida, a viver a vida com mais verdade, com mais intensidade e serenidade. Que a bênção de Deus desça sobre a sua vida, a sua família, sobre as suas dificuldades, e Ele te cubra sempre com a paz, com a luz, com a saúde. Em nome do Pai, do Filho e do Espírito Santo. Amém. Um grande abraço a todos, muito obrigado por estarmos juntos e até amanhã.
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0: especial.
1: É, Rio Grande do Sul Limões, é o meu castelo de sonho, 18h23 aqui na 106.3 FM. Boa tarde, Ivete Faedo, que está pedindo Rick Renner. É, eu e o Sabiá. E aí, Ivete Faedo, já está aí pelo Clube da Viola, Ivete? Tudo certinho, bebida gelada, aguardando por você. A Ivete está te aguardando lá no Clube da Viola, é isso, Ivete? Tudo certinho, como é que tá as coisas por aí? Tudo bem? A Ivete quer curtir? Eu e o Sabiá, Rick Renner!

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1: 6:35. 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
2: São 18 horas e 42 minutos. 18h42 aqui na 106.3 FM. 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Jade Jadson. Oi, paixão. Levanta o volume, Ana Maria.

São 18 horas, 18h46, aqui na 106.3 FM, programa Viola Sertanejo, na companhia do teu amigo Machado. Vamos que vamos! Vamos de Jean e Giovanni? Ou nós vamos agora, vamos ver se tem pedido de música? Tem uns pedidos aqui, Ana Maria está pedindo música, quem mais está pedindo? 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Em nome da Mecânica Estoco, estamos chegando aí com João Carreiro, De Volta pro Meu Coração.

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2: São 18 horas 56 minutos, 18h56, aqui na 106.3 FM. É o programa Viola Sertaneja, na companhia do teu amigo Machado. Vamos que vamos! 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Gino e Geno!

São 19 horas, nós queremos agradecer a companhia de todos que estão ligadinho na 106.3 FM e você que está na live do Facebook, o nosso muito obrigado. Então nós estamos se retirando e voltaremos amanhã às 17 horas, se assim Deus nos permitir. Fique agora com a Voz do Brasil, fiquem todos com Deus e até amanhã.

0: capaz de fazer cerca de 7,2 quintilhões de operações matemáticas em apenas um segundo e deve figurar entre as 10 maiores máquinas do mundo em capacidade de processamento de IA. A ministra da Ciência, Tecnologia e Inovação, Luciana Santos, detalha o impacto da inteligência artificial na vida das pessoas.
1: Para que essa supercomputação? É para desenvolver vacinas e medicamentos, é para poder garantir antecipação das chuvas e secas, é para poder melhorar a produtividade da indústria brasileira. E em tudo isso, o IA vai nos ajudar. O supercomputador não serve apenas para fazer conta mais rápido. Ele serve para transformar problemas que levariam décadas para resolver coisas do dia a dia do povo brasileiro.
0: O supercomputador será instalado no Parque Tecnológico Augusto Severo, na Universidade Federal do Rio Grande do Norte. O estado foi escolhido devido ao grande potencial energético. A presidente do Conselho de Administração do Parque, Ângela Maria Paiva Cruz, explica o que a chegada do equipamento vai representar para a região.
2: A instalação do supercomputador no Rio Grande do Norte demonstra que a ciência brasileira se fortalece quando alcança diferentes territórios, mobiliza talentos e transforma conhecimento em oportunidades para a sociedade.
0: As ações integram o Plano Brasileiro de Inteligência Artificial. Também foi anunciado o início da estruturação de uma nuvem brasileira por meio de uma parceria entre os setores público e privado. O objetivo é criar uma alternativa nacional para armazenar e processar dados e sistemas, como explica Esther Dueck, ministra da Gestão e da Inovação em Serviços Públicos.
3: O serviço na nuvem ainda é prestado por uma empresa estrangeira. Tem uma chinesa e 5 americanas, mais ou menos. São 6 empresas no mundo que são capazes de operar um serviço de nuvem com todos os serviços que estão embutidos ali. O que a gente está fazendo aqui é que a gente quer criar uma capacidade nacional de fazer o serviço de nuvem.
0: Também foi anunciada cooperação tecnológica com empresas da China para desenvolver modelos de IA em língua portuguesa e capacitar 3 mil brasileiros em 5 anos. O Brasil fará ainda parceria com a Espanha para aumentar a capacidade brasileira de desenvolver chips. Reportagem Gabriela Noronha.
4: Atenção, motoristas de táxi e aplicativos interessados em comprar um carro.
5: O valor do financiamento para quem está cadastrado no Move Brasil aumentou de 150 para 200 mil reais.
4: É o que determina a portaria publicada pelos Ministérios do Desenvolvimento, Indústria, Comércio e Serviços e do Ministério da Fazenda.
5: A nova portaria também inclui entre os veículos elegíveis os híbridos com diferentes combinações de fontes de energia, integrando motor elétrico e motor a combustão que utilize álcool, gasolina ou ambos.
4: A elevação do teto e a inclusão de outros veículos híbridos amplia a oferta, mantendo os critérios de sustentabilidade e eficiência energética, como explica Wallace Moreira, secretário de Desenvolvimento, Indústria, Inovação, Comércio e Serviços.
6: Atualizar esse valor para que os trabalhadores possam ter acesso a esses modelos de carros é fundamental. O taxista ele consegue comprar um carro com preço acima de 150 mil e com os descontos que ele tem fica abaixo de 150. Como o programa ele contabiliza o preço que está na nota fiscal, o trabalhador de aplicativo fica numa desvantagem. Isso corrige ali e contribui para que esses trabalhadores possam comprar esses carros. Os critérios para acessar o programa continuam os mesmos, assim como os critérios de habilitação ao programa também não alteram.
5: Para solicitar adesão ao programa, acesse movebrasil.sistema.gov.br.
4: E Luciano, quem pretende comprar ou vender um carro usado vai poder agora fazer todo o processo por meio digital.
5: Uma nova resolução do Conselho Nacional de Trânsito autoriza a transferência de veículos de forma 100% eletrônica.
4: O procedimento vai reunir em uma única plataforma a assinatura do documento, a quitação de débitos e pagamentos de taxas.
5: Outra novidade é a modalidade de transferência custodiada, quando a liberação de recursos fica condicionada aos requisitos da transação.
7: A norma cria 3 modalidades de transferência de propriedade: convencional, eletrônica e eletrônica custodiada. Na modalidade eletrônica, as etapas do processo poderão ser realizadas digitalmente com integração ao Renavam, desde que seja feita a vistoria do veículo, entre outras exigências previstas. Quando estiver disponível, comprador e vendedor poderão realizar em um mesmo fluxo eletrônico etapas como o registro da negociação, a assinatura fatura eletrônica da transferência, a consulta e o pagamento de débitos e taxas dos DETRANs estaduais e a conclusão da mudança de propriedade. Já na modalidade de transferência eletrônica custodiada, será possível manter em custódia o valor da negociação do bem durante a operação. Atualmente, a transferência de propriedade já conta com instrumentos digitais. Com a nova resolução, foram estabelecidas as condições para integrar essas etapas em um fluxo eletrônico vinculado ao Renavam. As operações também ficarão mais seguras com requisitos de segurança definidos pela norma, como autenticação individual e multifator, rastreabilidade, trilhas de auditoria e mecanismos de prevenção e detecção de fraudes. Daniele Popov para a Voz do Brasil.
4: A fiscalização de trânsito poderá usar agora novos equipamentos para detectar, além do consumo de álcool, também o uso de drogas pelos motoristas.
5: A mesma resolução do Conselho Nacional de Trânsito, que atualizou a Lei Seca, estabeleceu ainda algumas mudanças nos procedimentos para testar os condutores.
4: Esse teste será feito em uma triagem inicial, com equipamentos mais sensíveis, e em caso positivo, em uma segunda etapa com o bafômetro.
5: O secretário nacional de trânsito, Adroaldo Catão, conversou comigo e Mariana Jungmann mais cedo e explicou que muda e o que permanece igual na fiscalização sobre o consumo de álcool e drogas. Acompanhe.
8: Secretário Adroaldo Catão, seja muito bem-vindo à Voz do Brasil. Vamos falar dessa atualização sobre as regras da Lei Seca, que foram aprovadas recentemente. O que o senhor destaca como mudanças mais importantes?
9: Olha, eu destaco dois pontos importantes. Primeiro, isso que você falou bem, é uma atualização, né? A Lei Seca está completando aí 18 anos de muito sucesso e era o momento de fazer algumas modificações no âmbito da resolução do contrato. Ou seja, tudo que está na lei, no Código de Trânsito, permanece, tá? O que a gente fez foi atualizar alguns procedimentos. Aí eu destaco dois pontos. O primeiro é o seguinte, o cidadão que for abordado inicialmente, ele agora vai poder fazer uma espécie de pré-teste, uma triagem, né? Isso facilita também o trabalho dos policiais, dos agentes. Por quê? Porque o cidadão que vai fazer aquele teste inicial, ele somente se for detectado algum indício de álcool, né, nesse primeiro teste, é que ele vai ser encaminhado ao uso do etilômetro oficial, que é esse que vai gerar, de fato, uma eventual penalidade. Isso facilita o trabalho também das polícias, evita filas, né, congestionamentos. Esse é um tipo de procedimento que, inclusive, algumas polícias já utilizam, tá? Mas isso não estava previsto na norma, isso gerava alguma insegurança jurídica. Então, a gente fez essa atualização, que é justamente para dar segurança jurídica, tanto para o cidadão quanto para o agente. Isso também permite que haja um tempo, né, entre o primeiro teste e um eventual segundo teste, para aqueles casos que muitas vezes geravam, inclusive, algumas manchetes sensacionalistas na imprensa, dizer assim, olha, o cidadão usou enxaguante bucal, vai aparecer álcool na boca, e a gente sabe que não é bem assim, porque esse álcool ele não permanece na boca muito tempo. Então, o tempo entre fazer um primeiro teste e um segundo será suficiente para tirar qualquer dúvida, né? Porque o objetivo, obviamente, da Lei Seca não é pegar quem usa enxaguante bucal, mas sim quem bebeu e está dirigindo e, portanto, pode ter a sua capacidade de dirigir alterada. E o segundo ponto que eu destaco é a previsão dos equipamentos que têm sido chamados popularmente de drogômetros, né? Que são equipamentos que visam a detectar o uso de outras substâncias, que é a expressão que o Código de Trânsito utiliza. Tem o álcool e tem outras substâncias que também podem causar dependência e alteração da capacidade psicomotora. Então, a previsão desses equipamentos dá também segurança jurídica para que, a partir de agora, o Inmetro possa certificar esse tipo de equipamento, que, a partir daí, vai poder ser utilizado também nas operações Lei Seca para detectar não só o álcool, mas também essas outras substâncias que também levam a um risco, né? Dirigir tendo usado drogas ou usado esse tipo de substância, obviamente, leva a um risco à sociedade.
5: Secretário, as novas normas também prevêem que o agente de fiscalização deverá registrar pelo menos 2 sinais observados que confirmem a alteração da capacidade psicomotora do condutor. Antes, só o teste de alcoolemia era usado. Qual a importância desse registro adicional se já tem o bafômetro?
9: Não, na verdade, não é um registro adicional. É um ou outro. O que acontece? Você pode usar o já era assim. sim, tá? Isso é importante dizer. Hoje já está previsto na lei que o agente ele pode detectar comportamentos que mostrem que o cidadão está com seu comportamento alterado, né? Pelo uso de drogas ou álcool, mesmo que ele se recuse ao uso do bafômetro, do etilômetro ou, no caso agora, do chamado drogômetro. O que a resolução fez foi dar mais procedimento, mais clareza, para evitar contestações posteriores na justiça. Então, isso dá mais transparência também e aumenta a capacidade do Sistema Nacional de Trânsito de aferir esses dados, né? Isso também é muito importante. Então, é obrigatório agora que se coloque pelo menos dois comportamentos alterados para que isso seja mais explicitado, mais transparente. Mas continua como é hoje. Basta o uso do etilômetro ou, no caso agora, quando houver o equipamento, o uso do chamado drogômetro. Essa situação acontece quando o agente, mesmo diante da recusa, detecta que há um comportamento claramente indicando o uso de álcool ou de outras substâncias.
8: E houve mudanças aí, secretário, em relação aos procedimentos quando o condutor se recusa a fazer o bafômetro ou continua como era antes, mesmo se recusando, ele vai sofrer as penalidades?
9: Continua exatamente como era antes, não mudou nada nisso aí, a lei continua valendo, tá? Não houve nenhuma modificação, ou seja, se o cidadão se recusar, seja usar o etilômetro ou outro equipamento, ele vai responder pela recusa, que é uma infração específica, que é aquela que lhe dá multa de quase R$3.000 e lhe submete a uma suspensão da sua CNH. Então, realmente, é um procedimento que continua do jeito que está hoje e o cidadão tem que saber que ele pode, obviamente, se recusar, mas se ele se recusar, ele está sujeito a esse tipo de infração. Lembrando que mesmo que ele se recuse, e além de levar multa, se ele tiver com comportamentos que demonstrem que ele está embriagado ou sob uso de outras substâncias, também continua a responsabilidade do agente de detectando que isso aconteceu, enquadrá-lo eventualmente, se for o caso, também como crime.
5: Então, secretário, não muda nada em relação às obrigações e direitos dos condutores, né? A resolução não estabelece nenhum novo tipo de infração, certo?
9: Certo, exatamente. Não muda a infração continua a mesma, a infração está prevista no Código de Trânsito. O que a resolução faz é isso, atualizar procedimentos, dar mais segurança jurídica e prever a possibilidade de certificar os chamados equipamentos drogômetros, os chamados drogômetros, equipamentos para aferir a presença de outras substâncias que estão, no momento da abordagem, atrapalhando a capacidade psicomotora do agente e impedindo a sua direção mais segura.
8: Muito bem, nós conversamos com Adroaldo Catão, secretário nacional de trânsito. Muito obrigada, secretário, por sua entrevista aqui à Voz do Brasil.
9: Eu que agradeço.
4: O fenômeno climático El Niño pode afetar diferentes áreas do país, com reflexo nas chuvas, na agricultura e até no abastecimento de energia.
5: Por isso, o setor elétrico também reforça o planejamento para se antecipar aos possíveis impactos do fenômeno e reforçar a segurança no fornecimento de energia.
4: As estratégias foram discutidas durante um evento promovido pela Agência Nacional de Energia Elétrica, ANEEL.
10: O risco de eventos climáticos extremos coloca o planejamento como uma das prioridades para o setor elétrico. A preocupação é reduzir os impactos de um possível El Niño intenso sobre o sistema, especialmente nas regiões mais vulneráveis, como explica Sandoval Feitosa, diretor-geral da Agência Nacional de Energia Elétrica, a ANEEL.
11: Projeções internacionais da Administração Nacional Oceânica e Atmosférica dos Estados Unidos estimam elevada probabilidade, mais de 90%, de um El Niño muito forte para ocorrer entre outubro e dezembro de 2026, reforçando a necessidade de preparação antecipada.
10: Para aumentar a segurança do sistema, o Comitê de Monitoramento do Setor Elétrico aprovou a antecipação de 1,8 gigawatts de capacidade. Essa quantidade pode abastecer mais de 1,5 milhão de residências ou alimentar grandes complexos industriais e cidades de grande porte. As distribuidoras de energia planejam investir cerca de R$20 bilhões na modernização das redes, enquanto o Operador Nacional do Sistema Elétrico, ONS, lançou um portal para acompanhar diariamente a evolução do fenômeno. No norte, a ANEEL também antecipou recursos para a compra e a estocagem de combustível antes da redução do nível dos rios. Para o secretário nacional de Energia Elétrica do Ministério de Minas e Energia, João Daniel Cascalho, a atuação conjunta é fundamental para enfrentar o cenário.
12: É isso que fortalece o setor, atuação coordenada, preventiva, antecipada e com ações efetivas. Por isso que, quando eu vejo aqui um painel com geração, transmissão, distribuição, Agência de Águas, Defesa Civil, Agência Nacional de Energia Elétrica, eu vejo que é assim que a gente atua de uma forma coordenada, com ações efetivas.
10: A articulação do Ministério de Minas e Energia com a ANEEL, a Agência Nacional de Águas e a Defesa Civil inclui ainda leilões de potência, monitoramento por satélite para prevenção e combate a queimadas e medidas relacionadas à vazão de Belo Monte. Reportagem Luciana Colares de Holanda.
5: E vamos continuar falando aí, Luciana, sobre energia, dessa vez dentro de casa, a economia dentro de casa.
4: Pois é, Luciana, na hora de comprar eletrodomésticos, por exemplo, existe uma etiqueta em formato de lâmpada nas cores preta e amarela.
5: É o selo Procel, uma referência para quem busca economia na conta de luz e mais eficiência energética.
4: Os detalhes você vai ouvir agora na reportagem de Márcia Fernandes.
13: O selo Procel de economia de energia ajuda a identificar produtos com maior eficiência energética. Ele é concedido aos equipamentos classificados pelo Inmetro na categoria A, que é a nota máxima concedida pelo Instituto, e indica aparelhos mais econômicos. Como explica o diretor do Departamento de Informações, Estudos e Eficiência Energética do Ministério de Minas e Energia, Sérgio Aire Moraes.
14: É uma espécie de medalha. Eu sei que, ao adquirir um determinado equipamento com o selo Procel, dentre todos os equipamentos classificados como A, ele é mais eficiente. Então, eu estou no topo da categoria. Então, cumpre esse papel de informar o cidadão que aquele determinado equipamento tem um reconhecimento, um mérito maior de eficiência.
13: O selo funciona como um indicativo para os consumidores que buscam economia na conta de luz. O biólogo Sinomar Fonseca foi com a família a uma loja em Brasília procurar uma geladeira e uma máquina de lavar e levou em conta o consumo de energia na hora da compra.
15: Eu sempre olho e tomo cuidado de entender, né, o que está sendo a mensagem que está sendo passada. E os selos, eles têm um indicativo, né, para mostrar esse consumo. Tento sempre escolher o melhor consumo.
13: Podem levar o selo outros produtos, como lâmpadas, ar-condicionado, ventilador, televisões e eletrodomésticos em geral. O selo Procel estende-se também às edificações, para indicar aquelas que oferecem melhor desempenho energético e economizam mais, como explica Sérgio Aire Moraes, do Ministério de Minas e Energia.
14: Ela tem que ser eficiente nos seus sistemas de iluminação, de ar-condicionado, e a própria estrutura envoltora da edificação, piso, parede, teto, elas têm que apresentar um melhor desempenho. Aí sim, passa a ter uma autorização de exibir essa placa do selo Procel na entrada da edificação.
13: Antes de receberem o selo, os produtos passam por testes e avaliações técnicas em laboratórios. Vale lembrar que, além da diferença na conta de luz, produtos e edificações que trazem o selo Procel têm menores custos de operação e manutenção e contribuem para um uso mais racional dos recursos naturais, já que consomem menos energia para realizar a mesma função. Reportagem Márcia Fernandes.
5: Produtores rurais, pesquisadores e consumidores contam agora com uma plataforma para acompanhar preços de alimentos e previsão de safras.
4: A Companhia Nacional de Abastecimento, a Conab, lançou uma nova versão do Portal das Informações, que reúne em um único endereço mais de 80 painéis e serviços agropecuários.
5: O gerente de dados e inteligência da Conab, Herbert Filgueiras, explica o impacto dessa modernização do serviço.
16: A reformulação do portal nasceu assim, com o objetivo de democratizar o acesso aos dados e informações que a Conab produz, né? E às vezes esses dados ficavam pulverizados, né? E difícil de encontrar. A gente consolidou diferentes ambientes distintos, modernizamos as interfaces de acesso, com o objetivo de fortalecer o processo de governança da informação de dados, né?
4: Acesse a plataforma em Portal de Informações, tudo junto sem cedilha e tio, .conab.gov.br.
5: Celular, redes sociais e inteligência artificial já fazem parte da rotina de crianças e adolescentes.
4: E com tantos desafios no ambiente digital, professores também precisam estar preparados para orientar os estudantes sobre segurança, privacidade e uso responsável da tecnologia.
5: Uma formação gratuita e online oferece ferramentas para ajudar os educadores a levar esse debate para a sala de aula.
17: O uso excessivo de celulares, redes sociais e inteligência artificial por crianças e adolescentes desafia pais e professores. Para ajudar a orientar os jovens no mundo conectado, o Ministério da Educação e a SaferNet Brasil, com apoio do Governo do Reino Unido e da Meta, oferecem a segunda edição do curso gratuito Segurança e Cidadania Digital em Sala de Aula. A formação online é voltada para educadores das redes pública e privada. Com 40 horas, o curso aborda temas como tempo de tela, cyberbullying, proteção de dados e fake news, como explica a coordenadora-geral de Educação Digital do MEC, Ana Dalfabro.
18: Ele trata de temas sobre segurança e privacidade na internet. A gente sabe, né, a crescente violência que as crianças têm sofrido dentro do ambiente digital. Então, um curso super importante para esse público. Fala também sobre a necessidade de empatia, respeito nas redes, né, nessa convivência hoje dentro do mundo digital. Então, de fato, um curso muito útil para os professores hoje, dado o dia a dia deles em sala de aula. Curso é todo online, os professores conseguem fazer no seu ritmo, na hora que funciona melhor para parar e conseguir se dedicar a uma formação. Então, bem mão na massa.
17: Para fazer o curso, acesse o site avamec.mec.gov.br, faça o login com sua conta gov.br e busque por Segurança e Cidadania Digital em Sala de Aula, segunda edição. Depois, basta clicar em inscrever-se e começar as aulas. Reportagem Gilberto Evangelista.
4: Profissionais que ainda não têm curso superior ou que possuem graduação em área diferente daquela que atuam podem concorrer a bolsas integrais de licenciatura pelo PRILEI, um programa de formação inicial e continuada de professores.
5: Podem concorrer também a bolsas integrais de licenciatura aqueles que tiveram bom desempenho no Enem.
4: As bolsas são oferecidas por universidades federais, estaduais e instituições privadas sem fins lucrativos que participam do programa.
5: Para aderir ao PRILEI, as instituições privadas de educação superior devem acessar o Sistema Integrado de Monitoramento, Execução e Controle em cimec.mec.gov.br.
4: E essas foram as notícias do Governo Federal.
5: Uma realização da Secretaria de Comunicação Social da Presidência da República.
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5: Fique agora com as notícias do Poder Judiciário e do Congresso Nacional. Boa noite.
4: Boa noite, até amanhã.
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21: STF encerra amanhã julgamento da denúncia contra ex-deputados estaduais Rodrigo Bacelar e TH Joias do Rio de Janeiro.
22: STJ reafirma que envio de pornografia pela internet pode configurar importunação sexual.
23: Caixa Econômica Federal vai ter de pagar horas extras à bancária que não era obrigada a registrar ponto.
24: Boa noite, eu sou o Arthur Filho.
25: E eu sou Walter Lima.
24: A primeira turma do Supremo Tribunal Federal aceitou denúncia contra o ex-presidente da Assembleia Legislativa do Rio, Rodrigo Bacelar, e o ex-deputado estadual Tiago Raimundo dos Santos Silva, conhecido como TH Joias.
23: O julgamento acontece em sessão virtual da primeira turma, que termina amanhã, mas todos os votos já foram apresentados.
24: Eles são acusados de obstrução de investigação em um caso que envolve o vazamento de informações sigilosas da Operação Zargum, que investigava a atuação do Comando Vermelho e conexões com agentes públicos no Rio de Janeiro.
23: Bacelar e TH Joias são acusados de repassar informações sigilosas sobre a operação contra criminosos.
24: crime de importunação sexual também pode ser praticado pela internet sem que haja contato direto.
23: Esse entendimento foi reafirmado pelo STJ. Fátima Uchoa.
0: Um homem enviou imagens íntimas a várias vítimas. Ele foi condenado por perseguição e importunação sexual a 4 anos e meio de reclusão em regime inicial semiaberto, mas o Tribunal de Justiça do Rio de Janeiro avaliou que o crime de importunação exigiria contato físico. No entanto, a 5ª turma do STJ restabeleceu a condenação do homem por entender que tal delito pode ser cometido por meio de recursos tecnológicos, sem que haja contato físico entre o criminoso e a vítima. Segundo o relator ministro Joel Ilan Paciornik, o crime de importunação sexual pode ser caracterizado pelo simples envio de fotos ou vídeos pornográficos sem o consentimento da vítima, o que foi verificado nessa ação penal.
24: A Caixa Econômica Federal vai ter de pagar horas extras a uma bancária que não era obrigada, por regra interna, a registrar o ponto.
23: A 7ª turma do TST decidiu que essa condição não afasta a obrigação da empresa de controlar a jornada. Samanta Flor.
1: A bancária afirmou que trabalhava das 8 da manhã às 8:30 da noite. A Caixa disse que ela cumpria jornada menor e que, por ser considerada funcionária que exerce um cargo de confiança, o registro de ponto era opcional. Mas o banco não apresentou os controles de jornada. Para a 7ª turma do TST, nessa situação, vale a suposição de que o horário informado pela trabalhadora é verdadeiro. A decisão foi unânime.
24: Justiça estabelece medidas para reforçar controle sobre mineração na APA do Tapajós, no Pará.
23: Decisão atende a pedidos feitos pelo Ministério Público Federal. Sabrine Menezes.
2: Com a sentença, se torna obrigatória a autorização prévia do ICMBio para iniciar o processo de lavra. Apenas o título minerário, concedido pela Agência Nacional de Mineração, não é mais suficiente. A Justiça também aprovou um acordo entre o MPF e o ICMBio que amplia a fiscalização e a proteção da unidade de conservação. A ação foi ajuizada pelo MPF em 2024, após identificar problemas na comunicação e na articulação entre os órgãos responsáveis pela regulação da mineração e pela proteção ambiental da APA.
24: Tribunal Superior Eleitoral proíbe Pablo Marçal de usar recursos oficiais para a campanha.
23: Decisão foi tomada na sessão desta quinta-feira e vale até o julgamento do mérito do registro de candidatura de Marçal. Guilherme Firmino tem mais informações.
3: O plenário do TSE deferiu tutela de urgência e proibiu Pablo Marçal de usar recursos públicos na campanha eleitoral. Marçal também foi vetado de participar da propaganda eleitoral gratuita no rádio e na televisão e de debates. No processo, o Ministério Público Eleitoral alega que Pablo está inelegível até 2032 e que não cumpriu o prazo mínimo de 6 meses de filiação ao PRTB para disputar as eleições. A decisão dessa quinta não antecipa o julgamento de registro de candidatura de Pablo Marçal, que ainda vai ser julgado pela Justiça.
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24: A você, uma boa noite.
23: E até amanhã.
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25: Eu sou Humberto Pinheiro e estes são os destaques de hoje do Jornal do Senado, que começa agora. Aumento de acidentes com motociclistas de aplicativos gera resposta do Senado. 7 organizações internacionais vão acompanhar as eleições de outubro no Brasil. Projeto torna obrigatória a orientação vocacional para jovens em medidas socioeducativas. Boa noite. O número de acidentes envolvendo motociclistas em atividade profissional cresceu 34,92% entre 2023 e 2025, segundo dados do Ministério Público do Trabalho. Diante desse cenário, projetos em análise no Senado propõem mudanças nas regras da atividade, incluindo a adoção de seguros obrigatórios e alterações nas exigências para a obtenção da Carteira Nacional de Habilitação. O repórter Douglas Castilho traz os detalhes.
7: Elvis Macedo, garçom morador do Rio de Janeiro, se dirigia da Zona Sul Carioca à cidade vizinha Niterói quando a moto que o levava se chocou com um carro, causando traumatismo craniano e a ruptura do fêmur. Elvis relatou sua experiência e chamou atenção para a observação no hospital de casos semelhantes ao seu.
8: Eu fiquei numa ala onde havia mais ou menos umas 20 pessoas que tinham o mesmo problema que o meu, se acidentaram de moto. E eu acho que esse assunto das motos por aplicativo devem ser discutidos mais nos meios políticos, que deve haver algum tipo de lei.
7: A percepção de Elvis é amparada por dados do Ministério Público do Trabalho, que demonstram que o crescimento nas notificações de acidentes de trabalho com motos aumentou 34,92% entre os anos de 2023 e 2025. Diante desse cenário, senadores apresentaram nos últimos anos projetos de lei regulamentando a profissão e garantindo mais segurança aos motoristas. Um deles obriga as empresas de tecnologia a fornecerem seguro de acidentes pessoais para os seus entregadores. Outro texto prevê a necessidade de um motociclista ter sua carteira de habilitação com a observação de que exerce atividade remunerada, o que gera novas obrigações ao piloto. Ambos os projetos aguardam votação nas comissões.
25: Democratizar o acesso aos investimentos e incentivar o pequeno investidor são objetivos de projeto de lei pronto para ser votado na Comissão de Educação. De autoria da senadora Jussara Lima, do PSD do Piauí, a proposta cria a Semana Nacional do Pequeno Investidor, na segunda semana de outubro, com ações de educação financeira, como seminários, palestras e debates. Segundo o texto, a iniciativa busca ampliar o conhecimento sobre finanças pessoais e estimular decisões baseadas em informações confiáveis. Para o senador Flávio Arnes, do PSB do Paraná, a medida também pode contribuir para reduzir golpes contra pequenos investidores. E a Comissão de Constituição e Justiça analisa o projeto de lei que torna obrigatória a orientação vocacional para adolescentes que cumprem medidas socioeducativas. A proposta já recebeu parecer favorável na Comissão de Educação. A reportagem é de Bruno Lourenço.
9: O projeto de lei inclui testes de aptidões, interesses e habilidades nos programas de atendimento socioeducativo. A regra valerá tanto para jovens que cumprem medidas em regime de semi-liberdade, quanto para aqueles que se encontram internados. A proposta já passou pela Comissão de Educação e Cultura, quando a senadora Tereza Leitão, do PT de Pernambuco, destacou que a capacitação profissional é essencial para afastar os jovens do crime.
10: A escolarização e a profissionalização do adolescente em conflito com a lei são, portanto, pilares desse sistema, pois funcionam como instrumento de ressocialização e de construção de projetos de vida que afastem um jovem da reincidência infracional.
9: Depois da CCJ, o texto vai ao plenário do Senado.
25: Nas redes sociais, a liberdade de expressão convive diariamente com a circulação de informações falsas e discursos de ódio. Encontrar um equilíbrio entre garantir o direito de se manifestar e combater conteúdos que podem causar danos foi o desafio discutido pelos senadores na Comissão de Educação. Durante a audiência, foi apresentado o programa Senado Verifica, um canal de interação do Senado com o cidadão para a checagem de informações publicadas em qualquer meio de comunicação. Repórter Rodrigo Rezende.
11: O senador Paulo Paim, do PT do Rio Grande do Sul, afirmou que discutir limites para o conteúdo publicado nas redes sociais envolve também o debate sobre liberdade de expressão e censura.
12: Defendemos a liberdade de expressão, que é um direito fundamental. O que precisamos é de um ambiente em que as pessoas possam debater, divergir, defender suas posições, sem transformar o outro no inimigo.
11: Frederico Franco Alvim, representante da Assessoria Especial de Enfrentamento à Desinformação do Tribunal Superior Eleitoral, ressaltou ressaltou que as redes sociais podem prejudicar a democracia ao destacar determinados temas em relação a outros.
13: O fato é que a gente também tem dentro das redes sociais uma realidade deturpada, porque a realidade, a complexidade da realidade não cabe num feed de rede social.
11: Maria Laura Soares e Silva, jovem senadora do estado do Rio de Janeiro, afirmou que a velocidade de mudança das tecnologias exige iniciativas rápidas.
14: A inteligência artificial, em questão de 2-3 anos, avançou de forma inexplicável. E hoje é um realismo surreal, onde você nem consegue mais identificar o que é verdade e o que não é.
11: Durante a audiência, foi apresentado o programa Senado Verifica, um canal de interação do Senado com o cidadão, destinado à checagem de informações publicadas em qualquer meio de comunicação.
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25: O Tribunal Superior Eleitoral confirmou que pelo menos 7 organizações internacionais vão acompanhar as eleições de 2026 no Brasil. OEA, União Europeia e Parlaçu estão entre as entidades convidadas para acompanhar a preparação, a votação e a apuração. Repórter Pedro Pincer.
16: Foram convidadas oficialmente a Organização dos Estados Americanos, a União Europeia, a Liga dos Estados Árabes, a Rede dos Órgãos Jurisdicionais e de Administração Eleitoral dos Países de Língua Portuguesa, a União Interamericana de Organismos Eleitorais e a Rede Mundial de Justiça Eleitoral, além do Parlaçul. O presidente do TSE, ministro Nunes Marques, reafirmou a segurança e a credibilidade dos sistemas e dos processos eleitorais brasileiros.
17: O Brasil tornou-se, ao longo das últimas décadas, uma referência mundial na realização de eleições. A vanguarda entre as democracias representativas contemporâneas é resultado da contínua e paulatina construção de um processo eleitoral eficiente, ancorado em normativos modernos e em sistemas tecnológicos capazes de garantir a transparência, a segurança e a credibilidade das eleições.
16: Na prática, as missões de observação eleitoral são tidas como pilares de confiança pública. Os relatórios independentes produzidos pelas comitivas avaliam a integridade dos sistemas e o cumprimento da legislação, sugerindo melhorias contínuas.
25: E você conhece o termo afroconveniência? É quando uma pessoa branca se declara negra para obter algum tipo de vantagem, como reserva de vagas nas universidades, por exemplo. Mudanças na declaração de cor de candidatos desde a aprovação de cotas para campanhas reacenderam o debate sobre a afroconveniência no contexto eleitoral. Quem explica é a repórter Marcela Diniz.
18: Dados preliminares do Tribunal Superior Eleitoral mostram que as candidaturas negras são maioria nas eleições de 2026, representando 49,9% do total. O aumento do número de pessoas que se declaram pretas ou pardas pode estar relacionado à maior identificação racial. Mas essa autodeclaração nem sempre corresponde à experiência de sofrer racismo ou à percepção das desigualdades sociais relacionadas à raça. Nesse contexto, aparece o conceito de afroconveniência, usado para descrever casos em que uma pessoa se declara negra para obter benefícios de políticas afirmativas como as cotas raciais. O senador Paulo Paim, do PT do Rio Grande do Sul, lembra que desde a emenda constitucional 133 de 2024, os partidos políticos devem destinar no mínimo 30% de recursos dos fundos eleitoral e partidário para candidaturas de pessoas pretas e pardas. É aí que a afroconveniência aparece como estratégia de campanha.
26: Muitos que nunca se identificaram como negro passam a partir desse momento a assumir uma negritude, entre aspas, para que eles tenham direito a um financiamento maior para a sua campanha e também mais espaço na televisão. Você está tirando um percentual daqueles que realmente sofreram o preconceito nesse país.
18: De 2022 a 2026, 786 candidatos mudaram sua declaração de cor junto ao TSE. A maioria transitou de branco para pardo.
25: Com edição de Paulo Groba e trabalhos técnicos de João Lira, o Jornal do Senado fica por aqui. Acompanhe agora as notícias da Câmara dos Deputados. Boa noite e até amanhã.
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0: Projetos de lei ampliam o alcance do benefício de prestação continuada.
1: Comissões debatem limites para reajustes anuais nas alíquotas do IOF.
0: Parlamentares defendem políticas para combater a violência de gênero.
4: Boa noite. Carol D'Artora, do PT do Paraná, defende o avanço de proposta em debate na Câmara que criminaliza a misoginia. A deputada também apresentou projetos para ampliar o enfrentamento no ambiente digital, com punição a grupos organizados que financiam conteúdos de ódio contra as mulheres.
0: Carol D'Artora destaca que suas propostas também tratam da combinação entre misoginia e racismo nas redes sociais. A parlamentar afirma que esse recorte é necessário para proteger especialmente mulheres negras, mais expostas a crimes de ódio no ambiente digital.
4: A Lei Maria da Penha completou 20 anos em 7 de agosto. Jaque Rocha, do PT do Espírito Santo, considera que a legislação mudou o enfrentamento à violência contra as mulheres, ao criar mecanismos de proteção e ao responsabilizar os agressores.
0: De acordo com Jaque Rocha, a violência contra mulheres e meninas também ganhou novas formas, inclusive no ambiente digital. Por isso, a deputada defende a aprovação do projeto que criminaliza a misoginia como forma de ampliar a proteção contra discursos de ódio e violência.
4: Daniela do Vaguinho, do Republicanos do Rio de Janeiro, enaltece os 20 anos da Lei Maria da Penha. A deputada ressalta, porém, que os números de feminicídios e de casos de violência doméstica mostram que ainda há desafios a enfrentar.
0: Daniela do Vaguinho defende o fortalecimento da rede de proteção com mais delegacias especializadas, centros de atendimento e casas de acolhimento. Ela também destaca a importância da prevenção e da educação para evitar que a violência contra a mulher aconteça.
4: Maria do Rosário, do PT do Rio Grande do Sul, alerta para os riscos de violência e abuso contra crianças e adolescentes nas plataformas digitais. Ela defende o cumprimento do ECA digital e a responsabilização das empresas diante de conteúdos que estimulem violência e automutilação.
0: Maria do Rosário também apoia a suspensão das transmissões ao vivo da plataforma Discord no Brasil e afirma que é preciso fortalecer a proteção de crianças e adolescentes nas redes. Ela defende ainda o apoio às famílias e às escolas para prevenir esses riscos.
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19: Saúde.
4: A Câmara aprovou diretrizes para o atendimento no SUS de mulheres na menopausa. A repórter Paula Bittar acompanhou a votação.
21: A Comissão de Constituição e Justiça da Câmara aprovou uma proposta que cria diretrizes no Sistema Único de Saúde para a atenção integral à saúde de mulheres no climatério e na menopausa. O climatério é a transição entre a fase reprodutiva e a não reprodutiva da vida da mulher. Já a menopausa ocorre após 12 meses sem menstruação. Estudos do Ministério da Saúde mostram que o climatério está associado a sintomas físicos e psíquicos, como ondas de calor, distúrbios do sono, alterações do humor, osteoporose e maior risco cardiovascular. A relatora da medida na comissão, deputada Tabata Amaral, do PSB de São Paulo, ressaltou que aproximadamente 29 milhões de brasileiras estão no climatério, período de transição hormonal da mulher que pode começar por volta dos 40 anos, com casos também de menopausa precoce ainda antes disso. Ela destacou que, embora não seja uma doença, a menopausa pode afetar afetar significativamente a saúde física, mental, sexual, metabólica e cardiovascular das mulheres, além de comprometer sua qualidade de vida, permanência no mercado de trabalho e geração de renda. A proposta aprovada estabelece que o SUS deve oferecer ações educativas e de conscientização, exames e medicamentos e atendimento integral e multiprofissional. O texto também prevê incentivo a pesquisas, produção de dados e monitoramento em parceria com estados e municípios. A proposta cria ainda o Dia Nacional de Conscientização sobre a Menopausa, a ser celebrado em 18 de outubro. O projeto, que cria diretrizes no SUS para a atenção integral à saúde de mulheres no climatério e na menopausa, pode seguir diretamente para o Senado, a menos que haja recurso para votação antes pelo plenário da Câmara. Da Rádio Câmara, de Brasília, Paula Bittar.
2: Direitos Humanos.
0: Benedita da Silva, do PT do Rio de Janeiro, defende medidas para combater o etarismo e pede que o envelhecimento não seja associado à perda de autonomia. Ela acredita que o preconceito se agrava quando combinado a fatores como gênero, raça, deficiência e condição social.
4: Benedita da Silva também propõe ações para promover um envelhecimento saudável, com mais acesso à saúde, cultura, esporte, educação e lazer. Ela sustenta que é preciso garantir não apenas mais anos de vida, mas qualidade de vida, participação social e respeito aos idosos.
2: Previdência.
0: Projeto de bacelar do PV da Bahia cria um auxílio transitório para o cuidador principal de pessoa que recebeu o benefício de prestação continuada. Pela proposta, o auxílio será pago por um ano no valor de meio salário mínimo após a interrupção do benefício com a morte do dependente.
4: Segundo bacelar, a medida busca amparar mães e cuidadores que deixaram o mercado de trabalho para se dedicar aos cuidados de familiares. O projeto também prevê o reconhecimento do período dedicado ao cuidado para fins de aposentadoria.
0: Heloísa Helena, da Rede do Rio de Janeiro, propõe a criação da Renda Universal de Cidadania para pessoas com deficiência, sem exigência de comprovação de renda. A ideia, segundo ela, é superar as limitações do benefício de prestação continuada e criar um modelo que fortaleça a proteção social.
3: Hoje no Brasil, infelizmente, para que se tenha acesso ao BPC, é preciso que a família não seja pobre, ela esteja à beira da miséria humana, por causa da vinculação a um quarto de salário. Então, nós entendemos que as pessoas que têm alguma deficiência, seja caracterizada como deficiência física, transtorno psíquico, mental, transtorno do espectro autista ou qualquer um outro, ele tenha direito a esse benefício.
4: Heloísa Helena conclui que a mudança pode ampliar a dignidade, a autonomia e a segurança econômica. Ela explica que, se aprovada, a renda básica de cidadania deve ser implementada de forma gradual e sustentável, como instrumento de apoio à sobrevivência e à inclusão social.
2: Justiça.
0: Lucas Redecker, do PSD do Rio Grande do Sul, afirma que novas investigações sobre fraudes no INSS reforçam suspeitas discutidas durante a Comissão Parlamentar de Inquérito que apurou descontos indevidos de aposentados. O legislador critica a rejeição do relatório da CPI.
4: Lucas Redecker cobra a responsabilização dos envolvidos no esquema investigado, além da recuperação dos recursos desviados. O parlamentar avalia que, apesar de os aposentados terem sido ressarcidos, é necessário avançar nas punições para evitar a impunidade.
2: Trabalho.
0: A Câmara aprovou uma regulamentação para as profissões de agentes indígenas de saúde e de saneamento. A repórter Paula Bittar acompanhou a votação.
21: A Comissão de Constituição e Justiça da Câmara aprovou uma proposta que regulamenta as profissões de agente indígena de saúde e de agente indígena de saneamento. Segundo o texto aprovado, para exercer as funções, o profissional deverá ser indígena, residir na área da comunidade de atuação, ter idade mínima de 18 anos, dominar a língua da comunidade e conhecer os costumes e sistemas tradicionais de saúde do povo indígena. Será exigida ainda a conclusão do ensino fundamental e de curso de qualificação específico definido pelo Ministério da Saúde. O agente indígena de saúde atuará na prevenção de doenças e na promoção da saúde das populações indígenas. As ações serão domiciliares ou comunitárias, individuais ou coletivas, seguindo as diretrizes do SUS. Os agentes devem atuar para prevenir doenças, monitorar a saúde dos indígenas, prestar primeiros socorros e mobilizar as comunidades. Já o agente indígena de saneamento trabalhará com a mesma finalidade, atuando especificamente em saneamento básico e ambiental. Entre as atribuições dele estão o monitoramento e a manutenção de sistemas de saneamento e ações de saneamento para prevenir doenças. A relatora na comissão, deputada Lídice da Mata, do PSB da Bahia, ressaltou a relevância dessa proposta.
6: É um projeto que já estava aqui na comissão há algum tempo, que trata do reconhecimento dos agentes de saúde indígena. Esse é um projeto que diz respeito ao acesso à saúde da população, daqueles que mais precisam, especialmente da nossa população indígena. Tem interesse do Ministério da Saúde para que fosse aprovado, mas principalmente o interesse dessa casa em aprovar projetos que são projetos de origem nos nossos deputados.
21: A proposta que regulamenta as profissões de agente indígena de saúde e de agente indígena de saneamento já pode seguir ao Senado, a menos que haja recurso para votação antes pelo plenário da Câmara. Da Rádio Câmara, de Brasília, Paula Bittar.
15: Agricultura.
4: Zé Neto, do PT da Bahia, apresentou o projeto que amplia o acesso de cooperativas de agricultura familiar a financiamentos para a instalação de sistemas de geração de energia renovável. A proposta busca reduzir custos e estimular o uso de fontes como solar e eólica no campo.
8: O que nós queremos é, e existe o projeto 1228, que prevê 10% dos recursos do BNDES com juros bem plausíveis, para que esses juros mais baixos atendam os pequenos e microempreendedores do campo da agricultura familiar. E nós estamos estendendo isso com o nosso projeto, que é o projeto 3066, que ele visa exatamente trazer também para esse foco as cooperativas de agricultura familiar. Nós precisamos fortalecer as cooperativas.
0: De acordo com Zé Neto, o financiamento com juros mais baixos pode ampliar a geração de energia limpa no campo. Ele acredita que a medida pode beneficiar especialmente produtores das regiões norte e nordeste do país, onde há grande potencial para a geração de energia solar.
15: Economia.
4: Comissão da Câmara aprova projeto que limita aumentos do IOF. Entenda na reportagem de Silvia Munhato.
19: A Comissão de Desenvolvimento Econômico da Câmara aprovou projeto que fixa novos tetos para as alíquotas do Imposto sobre Operações Financeiras, o IOF, além de criar limites para eventuais aumentos de alíquotas. O deputado Maurício Marcon, do PL do Rio Grande do Sul, relator do texto, foi favorável à medida.
20: Então, o IOF, ele é um imposto regulatório, ele foi criado, né?

0: necessária compensação. A proposta que fixa novos tetos para o IOF e cria limites para futuros aumentos será analisada agora pela Comissão de Finanças e Tributação. Da Rádio Câmara de Brasília, Silvia Minhato.
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5: Relações Exteriores.
6: Welter, do PT do Paraná, apoia o combate à disseminação de fake news, lembrando que a desinformação representa uma ameaça à democracia. O deputado também critica o que considera interferência externa do debate político e eleitoral brasileiro.
7: Ao fazer um balanço positivo da economia, Welter cita a geração de empregos, o controle da inflação, o aumento da renda e a redução das desigualdades. O parlamentar também menciona os investimentos do governo federal em saúde, educação e infraestrutura.
6: Jandira Fegali, do PCdoB do Rio de Janeiro, critica a postura do governo dos Estados Unidos em relação ao Brasil. Ela afirma que a retomada de uma política que busca subordinar a América do Sul aos interesses norte-americanos representa uma ameaça à soberania dos países da região.
7: Jandira Fegali alerta para possíveis interferências indevidas no processo eleitoral por meio das redes digitais, com questionamentos sobre as urnas eletrônicas. A parlamentar defende uma reação institucional que preserve a independência do Brasil e o funcionamento da democracia.
5: Meio ambiente.
6: Alguns métodos de alimentação de animais utilizados para produzir iguarias causam sofrimento aos bichos. Por isso, uma lei já sancionada pela Presidência da República, depois de aprovada nas comissões da Câmara, proíbe a produção e a sua comercialização no Brasil. Saiba mais na reportagem de Maria Neves.
8: Aprovado na Comissão de Constituição e Justiça da Câmara dos Deputados, o projeto que proíbe a produção e a venda de alimentos produzidos por meio de alimentação forçada de animais. Um exemplo de produto resultante da alimentação forçada de animais é o foie gras, nome dado ao fígado gordo de pato ou ganso, que é uma iguaria francesa. Como explica o deputado Áureo Ribeiro, do Solidariedade do Rio de Janeiro, que foi relator do texto em uma das comissões da Câmara, o processo pode causar doenças e levar à morte precoce do animal.
9: A alimentação forçada é uma prática extremamente cruel. Funciona com a introdução de tubos na garganta das aves para aumentar artificialmente o fígado do animal. Nós estudamos o tema e vimos que isso provoca sofrimento intenso e aumenta muito a mortalidade dessas aves.
8: Quem descumprir a nova lei pode receber como punição detenção de 3 meses a 1 ano e multa. Essa pena está prevista na Lei dos Crimes Ambientais, que também estabelece outras sanções administrativas para quem maltrata animais. Pelo texto aprovado, a proibição abrangerá tanto os produtos vendidos na forma natural quanto os enlatados. Da Rádio Câmara de Brasília, Maria Neves.
5: Comissões.
7: Chico Alencar, do PSOL do Rio de Janeiro, defende projeto que condiciona a liberação das chamadas emendas PIX à aprovação prévia de um plano de trabalho. Autor da matéria, ele explica que o objetivo é ampliar o controle sobre esses repasses diretos a estados e municípios.
6: Chico Alencar também ressalta que a proposta cria mecanismos de rastreamento dos recursos, prestação de contas e uso de conta bancária específica. O deputado argumenta que as medidas podem evitar desvios após auditorias apontadas irregularidades na aplicação do dinheiro.
5: Esporte.
7: Luiz Lima, do Novo do Rio de Janeiro, comemora a aprovação de projeto que torna permanente a lei de incentivo ao esporte, eliminando a necessidade de renovação periódica do benefício fiscal. Coautor da proposta, o deputado avalia que a medida dá mais estabilidade aos projetos esportivos.

0: A lei de incentivo dos portos é a oportunidade que a gente tem de empresas, pessoas jurídicas ou pessoas físicas, destinarem um percentual todo ano que pagaria em relação a tributo federal para o governo federal, puder destinar para entidades que pleiteiam a lei de incentivo junto ao Ministério do Esporte. Agora é perene, é para sempre. Há 20 anos a gente já tem a lei de incentivo do esporte em atividade no nosso país, e você garantir a perenidade igualando a cultura foi muito satisfatório para a política esportiva e para o brasileiro que gosta e ama esporte.
1: Luiz Lima ressalta que a lei de incentivo ao esporte beneficia projetos nas áreas competitiva, educacional, de inclusão e de reabilitação. Ele defende equiparar o percentual destinado por empresas, atualmente em 3%, ao previsto para o setor cultural, com o objetivo de acelerar a execução das iniciativas.
2: Termina agora o Jornal Câmara dos Deputados, produzido pela Rádio Câmara, com trabalhos técnicos de Everson Urani e apresentação de Val Monteiro e Márcia Aquilissardi. Boa noite.
1: A Voz do Brasil volta amanhã. Boa noite.
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2: O final da década de 1970, em Brasília, ainda era de ditadura civil-militar e de censura nos meios de comunicação.
3: A Rádio Nacional AM do Rio de Janeiro e sua irmã na Nova Capital, a Nacional AM de Brasília, já conviviam há anos com o regime. E, claro, a nova emissora do grupo, a Nacional FM de Brasília, estava no mesmo barco.
2: Carlos Sena, radialista e gestor da Rádio Nacional, trabalha na emissora desde essa época. Ele conta que a censura mirava especialmente em um artista que já tocava suas músicas na rádio.
4: Mas em 79 ainda existia recomendações expressas de músicas que não podiam tocar na rádio, principalmente Chico Buarque, que era o cara que tinha os discos mais arranhados de todos os artistas. E ele ainda driblava a famosa censura com Julinho da Adelaide. Muita gente usava uns codinomes, né, para passar pela censura.

0: Mesmo com o fim da censura no início da década de 1980, a Rádio Nacional FM de Brasília ainda tinha uma programação não muito plural com relação à música brasileira.
1: Enquanto a Nacional AM de Brasília dava espaço para canções de estados do Norte, do Nordeste e da música sertaneja do Goiás, a Nacional FM dava preferência para ritmos musicais que ficavam restritos a uma certa elite cultural do Rio de Janeiro.
2: A Nacional FM era muito fechada, era muito elitista, era, na verdade, elitista. Musicalmente falando, era uma rádio de bossa nova, de jazz.
3: Na época, a gente não tinha muito acesso também, como se tem hoje. Então, a gente virou uma rádio Zona Sul do Rio de Janeiro.

0: 8 e 4.
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Muito bem, boa noite Francisco Beltrão, boa noite região, alô você ligadinho na Naui FM em todo o Brasil, em todo mundo, através das ondas da internet também, né? Estamos lá na internet também, né? Você que tá ligadinho aí pela internet, através do nosso aplicativo, através do nosso site, ótima noite pra você, sejam todos bem-vindos ao programa Agito 106, edição desta quinta-feira, hoje sim, quinta-feira, dia 20 de agosto de 2026, são 20 horas mais 6 minutinhos, está entrando no ar comigo, Locutor Café, até as 22 horas, o Agito 106, aqui na sua Naui FM 106,3. O WhatsApp está liberado para você, 469-8822-3529. Pode pedir sua música e indicar o seu sucesso por aqui também, tá bom? Tá legal? Vamos chegando muito bem a primeirinha de hoje. Manda Silverson, Boca a Boca.

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1: Muito bem, 20 horas mais 18 minutinhos, 20 horas mais 18 minutos aqui na sua Rádio Anauim FM. Foi aí, né, o som da Yasmin Santos, com a participação do Diego e o Victor Hugo. É, principalmente pessoas, né? Antes ainda você curtiu por aqui Bob Robson, Mulher Sensual. É. André Renner, vem me ajudar e banda Silverson Boca a Boca, tá? 20 horas e 18 minutinhos, vem chegando mais sucesso, vem chegando mais música por aqui.
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1: Vem chegando por aqui o André Bairro e a banda Pérola Negra com o seu recente lançamento por aqui, né? Amor Perigoso!

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2: 8:43.

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1: Muito bem, 20 horas mais 51 minutinhos aqui na Nauim FM, a sua rádio em todo lugar, há 23 anos fazendo parte da sua vida, né? Foi Banda Rosas, Me Leva Pra Tua Casa, com a participação do Porto do Som, Sorriso Lindo, Momentos Raros e Saudade Perigosa com a banda Tramela, também rodou por aqui na pra iniciar esse bloco aqui, né? WhatsApp tá liberado para você, 469-8822-3529, para você pedir a sua música e indicar o seu sucesso por aqui. Manda sua mensagem pra gente, pode ser mensagem de texto ou mensagem de áudio, tá bom? Se for mensagem de áudio, a gente vai colocar no ar, vai rodar por aqui. Se for mensagem de texto, a gente vai estar lendo seu recadinho, fazendo a sua homenagem, tá legal? Pode participar junto comigo.

Vamos trazendo mais sucesso por aqui, vamos trazendo mais música. Agora a gente vai relembrar um pouquinho, né? Vamos para 2024 aqui, ó, com Zezé Di Camargo e Luciano. Eu duvido.

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3: Muito bem, 21 horas mais 2 minutinhos.
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3: Foi aí o som do Corpo e Alma com o feat do Traia Véia, né? Três vícios. Antes ainda teve Palhaço com a banda Pop Soul. Antes dessa, o Mirosmar cantou aqui, eu duvido, né? 21 e 2, a Nauinha FM, há 23 anos, a sua rádio em todo lugar.

0: É por aí mesmo, né? Oh, meu Deus. Vamos lá, vou trazer um rápido intervalo por aqui, o nosso apoio cultural. E daqui a pouquinho eu estou de volta com mais música. Na sequência, depois do break, tem Banda Doce Pecado, tem Banda Pérola Negra, Mato Grosso e Matias, Taime Thiago, Terceira Dimensão e muito mais pra você.
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0: Não sai daí, tá?

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